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9: Olá, hoje é dia 28 de maio, hoje é dia mundial do hambúrguer, dia internacional de luta pela saúde da mulher e dia nacional de redução da mortalidade materna. Tem aniversário de Rafael Almeida, ator e cantor. Parabéns, feliz aniversário.
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9: Voltando no tempo, em 1937 acontecia a fundação da Volkswagen, fabricante de automóveis alemã. Em 1968, o estudante secundarista Edson Luiz de Lima Souto era morto com tiros de metralhadora pela polícia militar, restaurante universitário Calabouço, no Rio de Janeiro, durante protesto contra o regime militar. Em 1976, as exposições de gado foram proibidas em São Paulo por causa do aumento de casos de febre aftosa. E em 1999, em Milão, na Itália, após 22 anos de obras de restauração, a obra-prima de Leonardo da Vinci, A Última Ceia, era novamente exposta. A gente fica por aqui. Um grande abraço e até amanhã.

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1: 9:07.
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9: Boa noite pra você, canções que atravessam gerações. Vamos lembrar de lugares, pessoas, momentos e muito mais. Eu sempre falo que é um presente para o seu bom gosto musical, até porque a vida é uma música. A letra, sem dúvida, é a nossa história. Vem comigo viajar no tempo, porque o tempo passa, a saudade fica. Música.

Vazei na braquiária, Egino e Geno. São as canções do passado de presente para você, clássicos da nova onda. Bom, né? A gente recordar essas canções que marcaram época em nossa vida. Isso dá uma saudade danada de boa. E continua com Felipe Falcão. Hoje não é nosso dia. Boa noite para você. Obrigado pela tua companhia.

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1: 9:29.
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0: tempo todo.
1: Na mais certa mesa do Brasil, Eduardo Costa, pra não pensar em você. Meu amigo Diogo, boa noite pra você, amigão. 9h37, Amado Batista, a saudade tá doendo.

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7: 9h44.
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10: Bom, minha gente, chegamos ao final do nosso Sertanejo Classe A. Foi ótimo passar esses bons momentos com você. Gratidão, Deus te abençoe. Eu volto amanhã, 5 da tarde. Amanhã é sexta-feira.

0: Chega mais bonitona, fiquem com Deus. Com ele, eu estou indo. Tchau, tchau, até amanhã.
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14: 9:58.
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2: 10:19.
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2: 10h39.
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9: Bem aqui.
8: Bem agora.
9: Murilo Huff
8: e Gustavo Mioto.
9: Micailton

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0: Gustavo Mioto, senhoras e senhores.
1: Murilo Ruf, Fortaleza. Pra todo mundo que já mudou por causa de alguém, pelo amor, quero ver você.

0: Se eu gosto de Goiânia. 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
1: E quem curtiu faz barulho.
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3: Agora, mais um climão daqueles.
2: E só podia ser mais um sucesso.
3: Rafa Torres,
2: libera ela.
3: Mas fica por aqui, na Nova

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0: 11-3.
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1: 11:23.
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0: 11:42.
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9: 12:03.
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6: 00:22.
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2: E pra cantar com a gente agora, vem aí os meus afilhados, João Carreira e Capitão.

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7: 00:40.
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11: 1:05.
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15: 1:21.
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7: 1h42.
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7: 2h20.
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5: 2h41. 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
6: 3:03.
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3: 3:10.

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2: 3:20.
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3: 3:23.

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2: 3:34.

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5: 3:40.
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2: 3h45.

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6: 4:02. 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
1: Eu quero perguntar a todo mundo que tá me ouvindo agora, hein? E agora eu quero perguntar assim: tem chifrudo aí, gente? Cadê o chifrudo aí? Eu só tô perguntando, sabe por quê, gente? Porque o Caipira Canto vai tocar a moda mais engraçada de todos os tempos. Alô, chifrudo!

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0: 4 e 6.

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5: 4:20.
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4: 4:26.

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3: 4:32.

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3: 4:38.

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5: 4h41. 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
2: 4h47.
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2: 4h54.

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7: 5 e 5.
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2: 5 e 9.

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3: 5:15.

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4: 5:18. 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
2: 5:25.

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1: 5h39.
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0: 5h56.

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Senhor, no silêncio desse dia que amanhece, venho te pedir a paz, a sabedoria e a força. Eu quero hoje, Senhor, olhar o mundo com os olhos cheios de amor. Eu quero ser paciente, compreensivo, prudente. Quero ver além das aparências teus filhos como o Senhor mesmo os vê. E assim, Senhor, ver somente o bem em cada um deles. Fecha meus ouvidos, Senhor, a toda calúnia. Guarda minha língua de toda maldade. Que só do teu amor se encha meu ser. Que eu seja bom e verdadeiro, para que todas as pessoas que se aproximem de mim sintam a sua presença. Pai, reveste-me da sua beleza, e que no decorrer desse dia eu possa amar o meu próximo como a mim mesmo. Senhor, a cruz não foi o fim, porque o Senhor continua vivo em nossos corações.

Ó Maria Santíssima, que em vossa imagem milagrosa de Aparecida espalhais inúmeros benefícios sobre o Brasil, eu, embora indigno de pertencer ao número dos vossos servos, mas desejando participar dos benefícios da vossa misericórdia, prostrado a vossos pés, consagro-vos o entendimento para que sempre pense no amor que mereceis. Consagro-vos a língua para que sempre vos louve e propague a vossa devoção. Consagro-vos o coração para que depois de Deus vos ame sobre todas as coisas. Recebei-nos, ó Rainha incomparável, o ditoso número dos vossos servos. Acolhei-nos debaixo da vossa proteção. Socorrei-nos em nossas necessidades espirituais e temporais, e sobretudo na hora da nossa morte. Abençoai-nos, ó Mãe Celestial, e com vossa poderosa intercessão fortalecei-nos em nossa fraqueza, a fim de que, servindo-vos fielmente nesta vida, possamos louvar-vos, amar-vos e render-vos graças no céu.

Hoje é sexta-feira, dia 29 de maio, dia de São Maximino e os últimos dias do nosso mês de Nossa Senhora. Você que tem rezado o Santo Terço todos os dias, neste mês de Maria, pode rezar conosco no canal do YouTube Padre Alex Nogueira. Neste mesmo canal, hoje o oitavo dia da novena, a Nossa Senhora da Visitação, e debaixo do olhar intercessor da Virgem Maria, sigamos neste dia nos passos de Jesus. Recordo que amanhã temos a Santa Missa, onde está sendo construído a igreja e o Mosteiro Preciosíssimo Sangue. A missa amanhã, sábado, às 15h30, na cidade de Carlópolis, no bairro Água da Limeira, no local da construção da igreja e do Mosteiro Preciosíssimo Sangue, agradecendo a Deus pelas etapas que já foram concluídas e pedindo que providencie tudo o necessário para continuarmos. Iniciemos agora esta oração da manhã.

0: Em nome do Pai, e do Filho, e do Espírito Santo. Amém. Que a graça de nosso Senhor Jesus Cristo, o amor do Pai e a comunhão do Espírito Santo estejam sempre convosco. Bendito seja Deus que nos reuniu no amor de Cristo. Assim unidos, ouçamos o Evangelho nesta sexta-feira.
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0: Evangelho de Jesus Cristo segundo Marcos, capítulo 11, versículos de 11 a 26. Tendo sido aclamado pela multidão, Jesus entrou no templo em Jerusalém e observou tudo. Mas como já era tarde, saiu para Betânia com os 12. No dia seguinte, quando saíam de Betânia, Jesus teve fome. De longe, ele viu uma figueira coberta de folhas e foi até lá ver se encontrava algum fruto. Quando chegou perto, encontrou somente folhas, pois não era tempo de figos. Então Jesus disse à figueira, que ninguém mais coma de teus frutos. E os discípulos escutaram o que ele disse. Chegaram a Jerusalém. Jesus entrou no templo e começou a expulsar os que vendiam e os que compravam no templo. Derrubou as mesas dos cambistas e as cadeiras dos vendedores de pombas. Ele não deixava ninguém carregar nada através do templo, e ensinava o povo dizendo, não está escrito, minha casa será chamada casa de oração para todos os povos? No entanto, vós fizestes dela uma toca de ladrões. Os sumos sacerdotes e os mestres da lei ouviram isso e começaram a procurar uma maneira de o matar, mas tinham medo de Jesus, porque a multidão estava maravilhada com o ensinamento dele. Ao entardecer, Jesus e os discípulos saíram da cidade. Na manhã seguinte, quando passavam, Jesus e os discípulos viram que a figueira tinha secado até a raiz. Pedro lembrou-se e disse a Jesus, olha, mestre, a figueira que amaldiçoaste secou. Jesus lhe disse, tende fé em Deus. Em verdade vos digo, se alguém disser a esta montanha, levanta-te e atira-te no mar, e não duvidar no seu coração, mas acreditar que isso vai acontecer, assim acontecerá. Por isso eu vos digo, tudo o que pedirdes na oração, acreditai que já o recebestes, e assim será. Quando estiverdes rezando, perdoai tudo o que tiverdes contra alguém, para que vosso Pai que está nos céus também perdoe os vossos pecados. Palavra da salvação. Glória a vós, Senhor. No Evangelho de hoje nós temos a figueira, que não produzia frutos e depois que secou até a raiz. É claro que não era tempo de frutos, mas a figueira na Bíblia sempre recorda o povo de Israel, um povo que talvez se tornou estéril e que agora já não produzia frutos pela sua fé. Mas Jesus veio para trazer um novo povo, o povo da nova e eterna aliança. Jesus também vai ao templo no Evangelho de hoje e se encontra com vendedores, cambistas que estavam lá. E eles tornaram o templo não só um lugar de comércio, porque o comércio era necessário, principalmente para as pessoas que vinham de muito longe e não podiam trazer animais para serem oferecidos em sacrifício. E exatamente por isso, eles tinham que comprar o animal ali para oferecê-lo no templo em sacrifício. Isto era legítimo e justo. Mas o grande problema é que esses vendedores e cambistas eram ladrões, injustos e faziam diversos conluios e roubavam do povo. Alguns animais, eles vendiam para serem oferecidos, eram entregues no templo e este mesmo animal era devolvido e vendido diversas e diversas vezes. Diante dessa circunstância, Jesus chama aquele lugar de um covil de

e ladrões, e por isso ele expulsa todos dali. Precisamos também olhar para o nosso interior e descobrir se não há fraudes, injustiças, tantos pecados que podem estar instalados em nossa vida e que Jesus, com a força de sua graça, precisa expulsar. Que nós sejamos seguidores de Jesus, confiemos na sua graça e expulsemos de nossa vida tudo aquilo que não nos deixa servi-lo verdadeiramente como o nosso Senhor e Rei. Rezemos com você as orações deste dia. Pai nosso que estais nos céus, santificado seja o vosso nome. Venha a nós o vosso reino. Seja feita a vossa vontade, assim na terra como no céu. O pão nosso de cada dia nos dai hoje. Perdoai-nos as nossas ofensas, assim como nós perdoamos a quem nos tem ofendido. E não nos deixeis cair em tentação, mas livrai-nos do mal. Amém. Ave Maria, cheia de graça, o Senhor é convosco. Bendita sois vós entre as mulheres, e bendito é o fruto do vosso ventre, Jesus. Santa Maria, Mãe de Deus, rogai por nós, pecadores, agora e na hora de nossa morte. Amém. Glória ao Pai, ao Filho e ao Espírito Santo, como era no princípio, agora e sempre. Amém. Jesus, manso e humilde de coração, fazei o nosso coração semelhante ao vosso. O Senhor esteja convosco. Ele está no meio de nós. A nossa proteção está no nome do Senhor, que fez o céu e a terra. O Senhor Jesus Cristo esteja contigo para te proteger. Esteja à tua frente para te conduzir e atrás de ti para te guardar. Olhe por ti, te conserve e te abençoe. Amém. E a bênção de Deus Todo-Poderoso, Pai e Filho e Espírito Santo, desça sobre vós e permaneça para sempre. Amém. Que nesta sexta-feira você permaneça na paz e na alegria que vem de Jesus. Abençoado dia para você e sua família.

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7: 6:20.
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0: Muito bom dia pra você, querido ouvinte. Está no ar mais uma edição do programa Terra Brasil. São 6:20 na cidade de Pitangui. O céu está nublado, a temperatura é 19 graus e você está sintonizado na melhor Nova Onda FM 91,5 ZYT 564, canal 218. Meu nome é Isaías Santos e a partir de agora eu faço companhia pra você. Minha gente, sextou, hein? É sexta-feira. Eita, coisa boa. Vem com tudo, sua linda. Como nós esperamos por você, não é mesmo? A partir de agora você tem a Agência do Rádio com a Eliane Dias. Você tem a Central de Notícias com Marcos Vinícius. Você tem o Super Astral com a Jane de Paula. Telenovelas, Dica de Saúde e muito mais só aqui no programa Terra Brasil. Então vem comigo, vem conferir, aumenta o volume do seu som, porque o Terra Brasil está no ar.
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0: Muitas vezes a gente acredita que precisa saber tudo antes de começar. Mas a verdade é que ninguém nasce pronto. Quem aprende, cresce. Quem pergunta, vai acabar evoluindo. E quem reconhece que ainda não sabe alguma coisa, já deu o primeiro passo para descobrir. O descobrimento e o desconhecido não deve ser motivo de medo, mas sim de oportunidade. Porque quando a mente está aberta, existe espaço para novas ideias, novos caminhos e novas conquistas. Às vezes, justamente por não carregar velhos hábitos ou limitações, você consegue enxergar soluções que ninguém ainda viu. A humildade para aprender pode levar mais longe do que a falsa segurança de achar que já sabe tudo, viu? Então hoje, não tenha vergonha de aprender, de tentar, de começar de novo. Toda grande conquista começou com alguém que ainda não sabia, mas decidiu seguir em frente mesmo assim. Que o seu dia seja cheio de coragem, aprendizado e novas possibilidades.
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0: Chegando os clássicos sertanejos com Bruno e Marrone. Vidro Fumê, música que estourou no Brasil no ano de 2013. Chegando o

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6: Nova Onda FM, 6h43.
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Pois bem, minha gente, voltamos 6 horas e 47 minutos. Bom, esse momento eu vou compartilhar com você uma palavra para motivar você nesse dia, nesta sexta-feira, viu? Palavra de Deus, ela nos diz da seguinte forma. Paulo, escrevendo aos crentes em Colosso, no capítulo 3, versículo 15, Paulo vai dizer que a paz de Deus, para a qual também fostes chamados em um só corpo, domine em vossos corações e sede, portanto, agradecidos. É fato que existem dias em que a mente se torna um verdadeiro campo de batalha. É ou não é verdade? Os pensamentos correm acelerados, as emoções elas se confundem e o coração perde a direção. Muitas vezes, a ansiedade ela tenta como que governar as nossas decisões. O medo tenta dominar os sentimentos e aquela sensação de insegurança tenta controlar a nossa alma. Mas a palavra de Deus nos ensina algo que é simplesmente poderoso. Ela nos ensina que a paz de Cristo, a paz de Deus, deve governar o nosso coração, deve ser o juiz do nosso coração. E isso significa que Deus não deseja que o caos interior tenha autoridade sobre a minha e sobre a sua vida. Muito pelo contrário, a paz do Senhor, o nosso Deus, não se trata apenas de um sentimento que é passageiro. Ela é um governo espiritual sobre a mente, as emoções e sobre as decisões. Quando esta paz que vem de Deus nos governa, a ansiedade ela acaba perdendo força, a confusão ela cessa, o coração acaba encontrando o descanso e a alma aprende a confiar em algo que eu sempre costumo

costumam dizer aqui, mesmo sem entender. Porque se tem algo que Deus não se preocupa em nos mostrar, é o fim da caminhada, é o plano completo, é ou não é verdade? A paz de Cristo não depende das circunstâncias estarem perfeitas, ela nasce da presença de Deus dentro de nós. Mesmo em meio às guerras internas, o Espírito Santo consegue trazer silêncio para a alma que está cansada. Talvez hoje exista algo tentando roubar a sua paz, meu ouvinte. Talvez existem decisões difíceis a serem tomadas, dores escondidas, ou, como eu mencionei, aqueles pensamentos acelerados. Mas o Senhor continua dizendo ainda hoje: deixo a minha paz acessível a vocês. Portanto, deixe minha paz governar você. Deus não criou você para viver dominado pelo medo. Ele chamou você para viver dirigido pela paz que vem do céu. Por isso, se é paz que lhe falta, ore comigo. Peça a Deus para encher o seu coração, a sua vida de paz. Senhor nosso Deus e Pai, nesta nova manhã, visita o coração que está cansado, aflito e sobrecarregado. Tu conheces, ó Deus amado, as guerras internas que ninguém vê, os pensamentos silenciosos, as emoções feridas e as preocupações escondidas. Que a paz de nosso Senhor e Salvador Jesus Cristo governe completamente as nossas vidas. Onde houver ansiedade, derrame o descanso. Onde houver confusão, libera, ó Deus amado, a direção. E onde houver medo, estabeleça a segurança. Onde houver agitação na mente, traz aquela calma sobrenatural. Ó Deus Espírito Santo, pedimos ao Senhor, domine os pensamentos, as emoções e as decisões de cada um de nós. Que toda voz de desespero perca força diante da tua santa presença. Declaramos que a paz do céu, que a paz de Cristo, entre nesta casa, neste coração, nesta mente. Nós abrimos a porta do nosso coração para recebermos a paz que vem do Senhor. Pedimos a Ti, ó Deus, que possamos viver em paz, dormir em paz, caminhar em paz, decidir em paz, em nome do Senhor Jesus. Música.

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0: Oi, gente! Hoje é dia 29 de maio, hoje é dia do estatístico e dia do geógrafo. Hoje é o Dia Mundial da Energia e também o Dia Internacional dos Soldados da Paz das Nações Unidas. Aniversariante do dia! Tem aniversário de Gretchen, atriz, cantora e dançarina, Luiz Roberto, apresentador e locutor esportivo, Débora Bloch, atriz, Danton Mello, ator, Juliana Quinusti, atriz, Fernanda Mota, modelo e apresentadora e Ana Beatriz Barros, modelo brasileira. Fatos históricos e jornalísticos. Voltando no tempo, em 1936 era criado o Instituto Brasileiro de Geografia e Estatística, IBGE, com o nome Antigo Instituto Nacional de Estatística. Em 1988, o presidente dos Estados Unidos, Ronald Reagan, iniciava sua primeira visita à União Soviética, quando chegava a Moscou para uma cúpula de superpotências com o líder soviético Mikhail Gorbachev. E em 2008, em uma votação controversa por 6-5, o Supremo Tribunal Federal, STF, liberava a utilização de células-tronco embrionárias para aplicação em pesquisas científicas e terapias. Amanhã tem mais Agenda do Rádio para você. Um grande abraço e até lá!
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6: Nova Onda FM 713.
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1: 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E para você, meu amigo motorista, deixa eu te dar um conselho. 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Não dava. 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Simbora, minha gente! Chegando participação pelo 3271-9191, o WhatsApp da Nova Onda liberado pra você, viu? A partir de agora, pra você participar com a gente, tá chegando o Maurílio Valentim da cidade de Nova Serrana. Alô, Nova Serrana, sintonizado com a gente. Aproveitando, falando Nova Serrana, deixa eu mandar um abraço para o Noé das Portas, lá do bairro Capão. Alô, Capão! Bom dia, Noé das Portas! Bora, bora mexer o doce, Noé! Simbora, valeu pela audiência, valeu pela companhia de sempre, viu, Noé? Chegando o Maurílio Valentim, vem pra cá, Maurílio.
2: Bom dia, Isaías Santos. Bom aqui dia. É o Valentim de Nova Serrana, e meu amigo querido. Mande a música pra mim do Barreirito, Amaremos. Eu mando pra minha amada Lucita em Bodesto Paixo, com meus manos queridos, e para um abraço para o Timário lá do Santuário e para o meu amigo Tarcísio aí, que vocês estão de Pará. Para todos os ouvintes e para você também, meu amigo querido. Que Deus te abençoe sempre.
1: Amém, meu querido. Muito obrigado, viu? Então vamos de música. Chegando com o Barreirito, Amaremos, 7 horas mais 17 minutos. E a Nova Onda FM, levando até você o melhor do sertanejo, a companhia e a alegria. É muito alto astral, porque a nossa sexta-feira chegou. A melhor manhã da nossa semana. Simbora para cima dela.

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3: Olá, amores! Chegando por aqui, chegou junto a sexta-feira. Feliz sexta-feira para todo mundo. Hoje, 29 de maio de 2026, a última sexta-feira do mês de maio, né? 29 de maio é dia do geógrafo, dia mundial da energia, dia internacional dos soldados da paz das Nações Unidas. Hoje é dia também de São Maximino. Hoje é dia mundial da saúde digestiva. É dia também do seu aniversário. Pra quem tá aniversariando hoje, parabéns pra você. Felicidades, paz, saúde. Os nossos parabéns, tá bom? Previsões astrológicas chegando e falando pra você de Áries, Touro, Gêmeos e Câncer. Bom dia pra você de Áries.
4: Áries, de 21 de março a 20 de abril.
3: Hoje o nativo de Áries buscará nutrir a criatividade, as paixões e a autoestima, assim como exercer a individualidade. Apesar disso, tensões poderão surgir. Logo procure encarar alguns desafios, pois eles impulsionarão transformações e desapegos relacionados à expressão pessoal, tá? 12 números de sorte, a cor é branco.
4: Touro, de 21 de abril a 20 de maio.
3: Touro, bom dia! Suas emoções estarão mais ligadas ao lar e à família, com busca por reconhecimento nesse ambiente. Ao longo do dia, poderá se deparar com situações que aflorarão feridas profundas, mas também transformações significativas nas bases emocionais, o que o levará a descobrir algumas verdades nas relações íntimas, tá? A cor é verde, número 16.
4: Gêmeos, de 21 de maio a 20 de junho.
3: Gêmeos, a tendência será de que o desejo de respirar novos ares e conhecer gente nova esteja em alta, né? Além disso, haverá a possibilidade de ampliar as interações com pessoas do seu convívio. Contudo, você poderá se deparar com situações que aflorarão medos e dores profundas, interferindo na comunicação e gerando desentendimentos. Será importante acolher esses sentimentos e buscar o diálogo com mais empatia. A cor hoje é preto, número de sorte, 6.
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7: Nova Onda FM, 7:33.
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7: Pois é, gente bonita, o mês tá acabando, é, hoje já é dia 29 de maio, meu Deus do céu, mas que é isso? Vai com calma, 2026 tá querendo acabar logo, logo, não é mesmo? Nós já vamos pra metade do ano, é, o negócio tá brinquedo não, né? 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E simbora atender a galera? Vamos lá! Quem tá chegando aí aqui agora é o Victor Hugo, a da fábrica de palhas do Breno, no bairro Gameleira. Tá pedindo pra ouvir com Zezé de Camargo e Luciano, Flores em Vida e Gustavo Lima.

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Valeu demais, Victor, pela sua companhia. E simbora! Mais sucesso! 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
7: De volta com previsões para Leão, Virgem, Libra e Escorpião. Leonino, você dedicará mais atenção ao próprio bem-estar com a sensibilidade mais acentuada para perceber o que lhe afeta nessa área. Será um dia propício para cuidar da aparência e da autoestima. No entanto, a forma como se relaciona consigo poderá gerar algumas tensões. Por isso, será importante ter cautela com as oscilações de humor que poderão comprometer a harmonia desta sexta-feira. Hoje a cor é pérola, número para você 22.
8: Virgem, de 23 de agosto a 22 de setembro.
7: Virgem, bom dia! A sexta-feira tenderá a exigir recolhimento e introspecção, pois você estará mais sensível às questões espirituais e emocionais. Será um dia propício para encarar medos e fantasmas internos, buscando aí o equilíbrio e tranquilidade interior. No entanto, o processo poderá trazer desafios exigindo que acolha as próprias emoções com maturidade, a fim de evitar a dependência emocional ou a busca por validação externa, tá? Vermelho é sua cor, número 50.
8: Libra, de 23 de setembro a 22 de outubro.
7: Libra, o foco deste dia tenderá a recair sobre as amizades, os projetos coletivos e os ideais sociais, com boas oportunidades para fortalecer vínculos e colaborar com outras pessoas. No entanto, poderão surgir tensões entre os seus desejos pessoais e as necessidades do grupo. Por isso, será importante equilibrar a empatia com o amor próprio, respeitando seus limites, sem deixar de considerar o outro, tá? A cor pra hoje é preto, número 72.
8: Escorpião, de 23 de outubro a 22 de novembro.
7: Escorpião, ao longo do dia você tenderá a buscar reconhecimento profissional e voltará sua atenção para os desejos ligados ao futuro. A sexta-feira será favorável para investir em contatos que poderão abrir portas na carreira. No entanto, transformações profundas poderão surgir, exigindo acolhimento emocional e disposição para lidar com mudanças internas. Hoje para você o número é 66, 66, né? Número de sorte, 66, repetindo, e a cor é prata.

0: Já a gente volta com as últimas previsões para hoje, né? Sexta-feira, Sagitário, Capricórnio, Aquário e Peixes. Volta já.
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0: Faltam 9 minutos para as 8 horas da manhã e a gente tá como? A gente tá na melhor, na Nova Onda FM 91,5. Para você que chegou agora, seja muito bem-vindo, muito prazer. Meu nome é Isaías Santos e eu te faço companhia aqui pela 91,5 todas as manhãs com o melhor da música sertaneja para você, informação, interação, muita alegria e companhia de verdade, só aqui no Terra Brasil. 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
3: Bom dia, Isaías. Bom dia pra você, pra toda a sua família, todos os ouvintes da Nova Onda. E eu gostaria de mandar um abraço pro Valentim em Nova Serrana, o tio Mauro no Santuário, a princesa Gatinha, a maravilhosa de Conceição do Pará. Também para a Ana, a menina do açougue lá da Prata, também é linda também. Se for possível, você passar a música Proposta com Gilberto e Gilmar. E essa ofereço também para todos ativos e todos os ouvintes. Obrigado, aqui o Tarcísio Freitas. Bom dia para todos.
0: Tarcísio, o senhor não é fácil, não. Então ela é linda também. Tarcísio. Vamos lá atender o Tarcísio? Gilberto e Gilmar, Proposta chegando no Terra Brasil.

0: Ei, você acabou de ouvir com Gilberto e Gilmar. Proposta, participação do grande Tarcísio Freitas. E quem tá chegando aí é o Tizil. Alô, Tizil, bom dia. Bom dia a todo o pessoal da construção. Deixa eu abraçar aqui, né, a todos da construção civil. Sempre ligado com a gente. Valeu demais, Tizil. E hoje é sexta-feira, né? É dia de quê? Como é que é, Tizil? É dia do quê mesmo? É dia de Pix? Ei, coisa boa, hein? Camarada trabalha até mais animado, né? E aí, Tizil, vai trabalhar amanhã também? Ah, amanhã é dia de acabar a cisterna, né? É, o ranchinho tá ficando pronto daqui a pouquinho. Daqui a poucos dias já dá pra gente cozinhar um galo lá, não dá? Eita, coisa boa, na beira do rio, hein? Nem bom demais, senhor! Nosso amigo Tizil, ponto com, tá pedindo com o Eduardo Costa, Pecado de Amor. Então simbora de sertanejo, minha gente! Vem pra cá! São 3 minutos pras 8 horas da manhã. Muito bom dia pra você.
1: Me deixa aqui.

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3: Nova Onda FM, é hora de atualizarmos as informações. A Comissão Especial da Câmara dos Deputados aprovou nesta quarta-feira 27 o texto base da PEC que prevê a redução da jornada máxima de trabalho de 44 para 40 horas semanais e amplia o período de descanso dos trabalhadores. O parecer do relator, deputado Léo Prates, do Republicanos da Bahia, recebeu 34 votos favoráveis e 4 contrários. A proposta também estabelece uma transição gradual de até 14 meses para a redução da carga horária. Pelo texto, 2 horas seriam reduzidas após 2 meses de promulgação da PEC. Após a aprovação na comissão, a proposta segue para a votação no plenário da Câmara. Para avançar ao Senado, a PEC precisará do apoio mínimo de 308 deputados em 2 turnos de votação. Para a Nova Onda FM, repórter Marcos Inícios.
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9: Nova Onda FM 8:08.
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2: Ô Isaías, um abraço, bom dia, meu querido. Mandou um alôzão pra nós aí. É, Tizil, toda a galera da Construção Civil aí. O Geraldinho, o Nilton, toda a galera lá na Fazenda Retiro. E um abração pra vocês todos aí também. Tô com uma moda boa pra nós aí do Milionário Zé Rico. Deus abençoe, um abraço, amigo. Com Deus.
3: Bom dia pra você, querido. Bom dia, Isaías. Nós tá pro cá, viu? Nós chegamos. Vamos lá nessa sexta-feira, né, filho? Deus abençoe nossa sexta-feira aí. E vai dar tudo certo, se Deus quiser. Você podia mandar pra mim um alô aí. O Amir Boca de Sacola. Bora, bora, Boca de Sacola. O Tarcísio Freitas. Pro 200, pra Rosa Pura. Pra essa galera aí. Eu queria que você mandasse uma música pra mim. Mas o problema é que tá repetitivo, ainda não vai lembrar o nome aqui. Pera lá. Zezé do Camargo Luciano. Não manda barreirito pra mim. Manda um barreirito. É, onde estão os meus passos? Pra mim você manda barreirito, onde estão os meus passos? Vamos desrepertor, né? E pro menino do Gustavo Lima aí, o Jair, não pode esquecer dele de jeito nenhum. Você vai mandar pra mim. É, pode ser um Jair Giovanni espuma na cerveja, viu? Aí nós estamos aí, junto e misturado. Um abração, tudo de bom.
0: Valeu, Hudson. Eu fico... Ah, muito engraçado, viu? Ah, Jesus Cristo. Eita, coisa boa. O áudio desse povo só tá aumentando cada dia mais. Ei, Hudson, aquele abraço pra você, meu irmão. Tá aí em cima da máquina aí, trabalhando, ouvindo o programa Terra Brasil. Obrigado pela companhia, viu? Obrigado mesmo de coração pela amizade, pelo carinho de todas as manhãs. Vocês são top demais, minha gente. Eita, coisa boa é a companhia de vocês. Valdir, aquele abraço, meu amigo. Não corre não que você cansa, Valdir. Corre não, viu, Valdir? Vai com calma. Ô, Valdir, você pediu pra me escolher Milionário José Rico? Então, cabecinha no ombro. 8:03. É sucesso. É Nova Onda FM. É Terra Brasil.

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2: Meus amigos, se nesse momento algum de vocês me perguntasse onde estão os meus passos, eu não saberia dizer. Mas em nome de Deus, eu agradeço e peço que cada fã, cada amigo, cada irmão que dê um passo por mim, porque eu não sei onde estão os meus passos.

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1: Já estamos de volta por aqui, né? Com as nossas previsões pra gente fechar. Sagitário, bom dia! O desejo de sair de casa, buscar novidades e expandir os horizontes estará em alta. Contudo, poderá enfrentar desafios ao tentar equilibrar esses anseios com as relações afetivas. Também haverá a chance de se deparar com o medo da perda e da rejeição. Para amenizar a situação, procure acolher as emoções. Cor para hoje, violeta. Número de sorte é 84.
2: Capricórnio, de 22 de dezembro a 20 de janeiro.
1: Capricórnio, nesta sexta-feira você poderá sentir um forte medo da perda, né? Por isso, o período tenderá a exigir limpezas emocionais e o afastamento daquilo que for nocivo. Ao longo desse processo, no entanto, poderá surgir uma pressão interna para encarar o que está escondido dentro de si. Para conquistar mais clareza, será fundamental acolher as próprias emoções. Hoje, número 93 e a cor azul.
2: Aquário, de 21 de janeiro a 19 de fevereiro.
1: Aquário! O foco tenderá a recair sobre os relacionamentos, tanto pessoais quanto profissionais. Você se mostrará mais sensível aos acontecimentos dessas interações. Além disso, será possível que o seu humor influencie as pessoas ao seu redor e que surjam inseguranças como o medo do abandono. Encontrar o equilíbrio emocional será essencial para manter a harmonia ao longo do dia. Para hoje, a cor é cobre, número 17.
2: Peixes, de 20 de fevereiro a 20 de março.
1: Peixes, bom dia pra você. Olha, hoje você dedicará atenção aos afazeres diários. Será um bom dia para aprimorar profissionalmente, produzindo com qualidade. Entretanto, as emoções estarão mais intensas, com inseguranças e medos tentando aí, né, afetar o cotidiano e a saúde. Portanto, deverá acolher os desconfortos e transformar hábitos nocivos. A cor pra você é lilás, número 16. E a gente fica por aqui, né? De volta com mais previsões astrológicas amanhã, sabadão, logo cedinho, viu? Beijo no coração. Até amanhã. Tchau, tchau.
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Oi, chegando por aqui com mais um resumo de novelas, meus noveleiros, cheguem pra cá. Olha só, em primeira mão, né? A gente conta aqui sempre antes, muito antes da novela, né? Bem, hoje em A Nobreza do Amor, Du me confessa seu amor por Kênia. Ai, os dois, ó, se beijam! A Virgínia tenta disfarçar o seu incômodo diante de Mirinho e Álica. Sim, né, Virgínia? Pois bem, postura. Fortunato humilha Maria Helena no capítulo de hoje. Belmira se assusta com as histórias contadas pelo pai e Viriato se penaliza, né? E agora, ó, Dumi consegue se esconder quando o Gendal se aproxima do quarto de Kênia. Ah, hoje ainda, Omar planeja chegar ao Brasil em breve. Miara comenta com Tereza e Álica que acredita que Onildo desconfie da identidade das duas. E Robert se apresenta a Gendal. Tudo isso acontece no capítulo desta sexta-feira em A Nobreza do Amor. Bem, agora resumo de coração acelerado para esta sexta-feira, 29 de maio, no capítulo de hoje.

0: Sagrado e Nayane fingem uma trégua para acalmar os fãs. Irene ouve quando Sinara ameaça contar a todos que Nayane não é a garota do passado de João Raul. Opa! E agora, ó, a Nayane tá presa, né, a Sinara. Irene descobre que Valmir já estava ciente da informação. Sila cede as demandas de Sinara a fim de não ser desmascarada por ela, né? Hoje ainda, Laurzinho sugere que Zuzanete hospede Ana Castela e Palhares se incomoda com isso, né? Valmir se aconselha com Nora novamente. Nayane arma para que Ana Castela não seja recebida propriamente. Opa! Ainda hoje, ó, Valmir tem sonho com Cecília e Gael encontra Ana Castela por acaso. Tudo isso no capítulo desta sexta em Coração Acelerado. E eu já volto, tá? Com o capítulo de hoje de Quem Ama, Cuida, que tá demais.
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4: Nova Onda FM, 8:37.
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4: Meu amigo produtor rural, sintonizado com a gente no programa Terra Brasil. 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Chegando Leandro e Leonardo, amores são coisas da vida. E quem tá pedindo é a Dudu do Divinópolis. É isso mesmo, Dudu? Fala comigo.
8: Bom dia, bom dia. Essa sai rasgando. Aqui tudo azul, viu, amiguinho? Manda aí pra Dudu com Leonardo. Amores são coisas da vida. Deus abençoe todos nós nessa sexta-feira. E sextou, bebê!
4: Pois é, Dudu, sextou, hein? 4-0, é isso mesmo? É, Dudu, você não é brinquedo, não. Embora, minha gente, 20 horas, faltando 20 minutos para as 9 horas da manhã. Muito bom dia para você.

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0: Olá, de volta, meus noveleiros de plantão. Sexta-feira, 29 de maio, em que é uma coisa hoje, Arthur se emociona, né? Com a decisão da Adriana. Pedro aceita o caso do escritório de Ademir, apesar de ficar desconfiado. Bruna pede emprego a Tiago. Arthur reúne os funcionários para comunicar que se casará com Adriana. Diná sofre com a notícia do casamento de Arthur. Adriana avisa a Elisa que precisa do apoio da mãe. E Pedro confessa a Kleber que se sente atraído por Adriana, né? Ainda hoje, Elisa tenta tranquilizar Adriana. E a família de Arthur reage quando ele anuncia o seu casamento com Adriana. Tan, tan, tan, tan. No próximo capítulo, a gente fala mais sobre quem ama cuida, tá? É, amanhã eu volto, falando de novelas por aqui, viu? Tchau, tchau. Até amanhã.
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4: Nova Onda FM 8:54.
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4: E agora a gente vai de abraço. Quero abraçar aqui o Marcelinho na fábrica Tons e Aromas. É isso mesmo, Marcelinho. Bom dia pra você. Valeu demais pela companhia. O Marcelinho mandou uma mensagem pra gente. Bom dia. A paz do Senhor Jesus, sextou com o Espírito Santo de Deus, é isso aí, Marcelinho. Manda alô aqui pra nós, um abraço, valeu pela companhia, viu? Tudo de bom, Marcelinho, obrigado pelo carinho, pela audiência de vocês também. Abraço aqui o Eduardo, o Du Flamenguista, tá sintonizado com a gente. Valeu, Du, aquele abraço pra você, viu? E olha, Pitangui região. 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
3: E agora o meu abraço vai para o Bruno Oliveira, o Bruno Pedreiro. Alô, Bruno, bom dia pra você. Amor Selvagem, Zezé de Camargo e Luciano. É o pedido musical do nosso grande amigo Bruno Oliveira.

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2: Olá, Brasil, está no ar o Central de Notícias, nesta sexta-feira, 29.

0: 9 de maio de 2026. E vamos aos destaques desta hora. A Petrobras anunciou no início da tarde de ontem que o preço da gasolina, a vendida às distribuidoras de combustíveis, terá um aumento de 0,4 centavos por litro a partir desta sexta-feira 29. O preço médio passará de R$ 2,57 para R$ 2,61 por litro. O reajuste será atenuado pela subvenção econômica instituída pelo governo federal nos termos da medida provisória número 1358, de 13 de maio de 2026, do decreto número 12.984 e da portaria MF número 1496, de 25 de maio de 2026. No quarto dia do julgamento de Jairo Souza Santos Juninho, Jairinho e Monique Medeiros pela morte do menino Henri Borel, teve um momento de tensão no plenário do segundo tribunal do júri da capital após a juíza Elizabeth Machado Louro interromper a sessão ao suspeitar que uma advogada observava as anotações feitas pelos jurados. O Central de Notícias volta a qualquer momento ou em edição especial.
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9: Alô, Isaías Santos, aqui é Luciano Açougueiro. Quero mandar um abraço para o Edmar, para a Helenice, para o Ricardinho, para o Zé Maria Viana, para todos que estão sintonizados nessa sintonia maravilhosa na Nova Onda FM. Coloca aí hoje, Zezé de Camargo e Luciano, É Minha Vida. Tchau e obrigado. E sextou.
10: Bom dia, Isaías. Sextou, né? Oi, manda para nove o Rick Renner, Sonhando, a Dona Francisca, Ricardinho Maluciano, a Helenice, a turma lá da Solução, a turminha lá da Ultra Popular, e pro Fariseu, Nails Boca de Sacola, e para todos os ouvintes aí. Um dia, final de semana abençoado para todos.
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4: 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Eu vou trazendo mais música, mais participação. Alô, alô, José Maria Viana do Rio do Peixe. Alô, alô, Luciana Sogueiro. Simbora, minha gente, sextou!

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6: 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Alô, alô, alô! A quem tá mandando alô agora é o... É a Regiane, lá do bairro do Lavrado, que está pedindo uma música do Zezé de Camargo e Luciano, oferecendo para o seu namorado Alessandro, lá na cidade de Nova Serrana, acompanhando a gente, para sua mãe Amélia, para o seu irmão Gabriel, também para a cunhada Vanessa e a sobrinha Sofia. Valeu demais, Regiane! A indicação, então, é por minha conta, Zezé de Camargo e Luciano... Diz pro meu olhar, essa aí é de arrebentar mamona, minha gente. E o Geraldinho da Fazenda Retiro tá chegando por aí. Alô, Geraldinho, vem chegando, meu amigo, bom dia.
9: Oi, Isaías, bom dia, boa tarde, boa noite. O senhor tá bonzinho, né?
6: Bom demais. Alô, Geraldinho.
9: Oi, tá com o Vardir, tá mexendo um macero uma hora dessa, porque o forno do homem tá meio curto mesmo.
6: Não é? Tava meio cantando.
9: Tá doido. Toca a música do Trio Parada Duro aí pra nós. Bicho bom, mulher.
6: Deixa comigo. Essa turma não tem jeito mesmo.
9: Segura, Vardiro.
6: Segura.
9: Segura esse fogo aí, Vardiro. Câmbio.
6: Vocês são demais, minha gente. É os melhores que tá tendo. Também tá participando com a gente a Marcilene. Alô, Marcilene, bom dia pra você. Ela tá pedindo uma música com Gustavo Lima, deixou pra mim escolher, tá bom? É, inclusive, apareceu aqui, ó, Apelido Carinhoso. Essa é antiga, não é? Pois é, minha gente. Vamos ouvir, então. Olha, tô mandando aí Apelido Carinhoso com Gustavo Lima, tá bom? E ela tá oferecendo pra todos os cruzeirenses e pediu pra dizer, olha, o nosso time brilha, viu? 4-0. É, Marcelino, hoje pode comemorar, né? Pode rir até no canto da orelha, como dizia o povo antigamente. Pode rir até no

0: piscando as orelhas. Simbora então, Zezé de Camargo e Luciano chegando. Diz pro meu olhar ao vivo.
1: Vocês já ouviram aquela frase que fala assim: do inferno é que se vê o paraíso? É exatamente o que eu descobri nessa canção.

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5: Para vencer o estresse, é preciso não só alterar o ritmo de vida, mas a maneira de lidar com problemas e situações geradoras de tensão. Outras medidas que ajudam são fazer exercícios regularmente, dedicar-se a um hobby ou a qualquer atividade que lhe dê prazer e praticar técnicas de relaxamento. Fazendo isso, além de ganhar mais alguns anos de vida, você combaterá o estresse com toda a tranquilidade.
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1: Vem comigo pra gente atender as participações. É Pitangui Região, sintonizados na melhor, na 91.5, Nova Onda FM, a mais sertaneja, a mais querida, a mais ouvida. É sucesso o tempo todo, é o programa Terra Brasil que está no ar, trazendo pra você informação, companhia, descontração, pra você começar muito bem a sua manhã de sexta-feira. É, minha gente, a última sexta-feira do mês de maio. O junho tá chegando, junho. 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Quem tá chegando aqui direto do WhatsApp da Nova Onda? Alô, Cícera, bom dia!
3: Bom dia, Isaías. Tudo bem com você?
1: Tudo.
3: Isaías, por favor, toca a música para mim do Leonardo Feitiço. Obrigada, um abraço.
1: Pode deixar, eu mando para você aí, tá bom? Também tá participando com a gente. É o Antônio Carlos, lá de Martinho Campos, que inclusive tá soprando velinha hoje, né, Antônio Carlos? Parabéns para você, feliz aniversário, tudo de bom, viu? Um abraço especial para você de toda a equipe Nova Onda FM. Ele tá aproveitando também para mandar um abraço para os seus amigos e familiares, a Simone, a Cleusa, o Dão Mecânico, o Evandro, o Alvino, que mora lá no bairro Brumado. E ele pediu, se possível, para mandar uma música do Renan e Raí. Claro que sim, eu vou mandar agora para você, tá bom? Sempre tu conhece essa? Pois é, sucesso, não é mesmo? Então, simbora de música! Faltando 8 minutos para as 10 horas da manhã. Bom dia para você!

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6: Olá, Brasil, está no ar o Central de Notícias. E vamos aos destaques desta hora. Ter mais tempo para descansar, estudar, cuidar da saúde e conviver com a família. É essa a perspectiva para milhões de brasileiros, caso a proposta do governo federal que prevê o fim da escala 6x1 seja aprovada. Encaminhado ao Congresso Nacional, o texto prevê a redução da jornada semanal de 44 para 40 horas, amplia o descanso remunerado para 2 dias por semana e proíbe redução salarial. O tema envolve temas como saúde mental, qualidade de vida e impactos das longas jornadas de trabalho. E a polícia apreendeu 85 mil figurinhas da Copa falsificadas. A ação do DEIC no centro da capital paulista de combate à pirataria também recolheu 2 mil camisas.
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16: Nova Onda FM 10:09.
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26: Bom dia, meu amigo Isaías. Como é que você tá aí? Você tá bom? Ô, falar pro seu negócio. Que frio que é esse, hein? Ou não, rapaz, sextou, mas esse frio, o frio tá chegando com tudo, senhor. Falei com meu patrão, nosso Deus, esse frio tá osso. Tá vindo trabalhar aqui é geada, eu vim trabalhar e tá tudo na cor, no meio da rua mesmo, no meio daquela neva lá, um pinguim passando de coberta. Eu falei assim, não, situação não dá não. Falei pro meu patrão, situação assim, eu vou começar a vir trabalhar depois das 10. Falou assim, mas que isso, rapaz, depois das 10 é muito tarde. Falei com ele, não, tinha um funcionário que trabalhava aqui do lado, aqui, ó, né, nas redondezas aqui da região, que não aguentou o frio, não. Aí meu patrão foi e virou pra mim e falou assim, uai, é sério mesmo, so? Tristeza, ele morreu e tudo. Falei assim, não, so, calma. E vestiu uma blusa de frio, não aguentou o frio, não, vestiu uma blusa de frio.

0: Falar com você, viu?
1: Ô, meu amigo Isaías, tudo bem com você? Porque o Walter Chagas, do Chapadão, manda pra minha dama preferida, pra mim, fazendo favor. Eu ofereço pra você e pra todos os ouvintes da rádio. Obrigado. Tchau.
2: É, a gente acabou de ouvir o Luiz Mago. Luiz Mago está cheio das graças, né, Luiz Mago? Só porque hoje é sexta-feira, né? 10 horas e 12 minutos. Você ouviu também a voz do Walter Chagas, o Walter, se lá do bairro Chapadão, Walter. Aquele abraço pra você, obrigado pela sua companhia, viu? Vamos chegando então, Henrique e Juliana, é isso mesmo, Luiz Marcos. Aí antes de chamar Chá de Casa Nova, mandar um abraço pra todo o pessoal aí da Pitangui Bombas e Motores. Obrigado com a gente. E aproveitando, porque sextou daí falando nisso. Cadê o Jairo da JL Armários Planejados? É, o Jairo, é até meio-dia, né? É até meio-dia, vamos correr contra o tempo, que é depois... Aô, churrasqueira, é só o churrasco cantando.

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3: Nova Onda FM 10:37.
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na sequência da nossa programação. Tem mais participação, produção? Tem gente chegando. Tem gente deixando seu alô, seu abraço, pedindo seu sucesso. Quem tá chegando aí agora é a Gilene Oliveira, do bairro Gameleira. Alô, bairro da Gameleira. E o frio aí, como é que tá, hein? Mais próximo da mina, hein? Gilene, aquele abraço pra você. E a Gilene tá mandando um alô especial para a Thaís, para o Rafael, para a Rosa Pura, para o Raimundo, para a Valentina, para o Tarcísio em Conceição do Pará. E a música é com Dino Franco e Mourair, Cheiro de Relva. Tem mais participação? Tem. Tá chegando. Então deixa eu atender aqui a Gilene. Daqui a pouquinho eu volto com mais participação pra você na Nova Onda FM. É sucesso todo tempo.

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6: Nova Onda FM, 10h48.
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6: Povo bonito que me acompanha nesta manhã de sexta-feira. Pois é, deixa eu trazer a nossa participação que tá chegando aqui agora. É o Magela do Zé do Sulino, lá de Areia Branca. Alô, Magela, bom dia pra você, mano. Bom dia, bom dia, bom dia. Cadê o Paulo Campos? Alô, Paulo. Bom dia, Paulão.
10: Bom dia. Olha a cadeia alimentar.
6: Olha a cadeia alimentar, Paulão. 10 horas e 49 minutos. Dando aquele abraço lá pro nosso amigo Magela do Zé do Cilino. Que coisa boa, que bom ter você aqui com a gente, Magela. Vamos que vamos, né? Vamos seguir da nossa manhã, mas olha, faltando 11 minutos, mas já 11 minutos para as 11 da manhã, mas tá na hora de eu já despedir de vocês, né? Pois é, minha gente, olha, fica triste não, vou me despedir de vocês, mas amanhã, bem cedinho, eu já estou aqui para poder receber você com muito carinho, com muito amor, tá? Muita música, muita alegria, muito alto astral, porque amanhã, não é? Amanhã é sábado, gente. Eita, coisa boa. E nós vamos já começando o nosso fim de semana juntinho, tá bom? Então espero você amanhã para mais uma manhã de muito sucesso. Olha, desejo você uma ótima tarde de sexta-feira. Leve, abençoada, de boas notícias, beijo no seu coração pra você que participou com a gente, pra você que não pôde participar, não deu pra ligar, não deu pra mandar mensagem, mas estava sintonizado aí com a gente, valeu demais. Vou deixando a saideira aqui, a participação do Magela, do Zé do Sulino, lá da Areia Branca, Gilberto e Gilmar, Fuscão Preto, valeu demais, minha gente, um abraço, daqui a pouquinho, Marcos Vinícius no ar, viu? Mais notícias pra você, um abração, fique com Deus e até amanhã, se Deus quiser.

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5: 11:09.
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0: 1,59. 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
4: Nova Onda FM 11 e 12. Atenção para as manchetes do Mais Notícias desta sexta-feira, 29 de maio de 2026. Audiência pública na Câmara de Vereadores de Pitangui debate prevenção às drogas, alcoolismo e fortalecimento da saúde mental. Unimed Centro-Oeste entrega ampliação do Unimed 24 horas em Pará de Minas e reforça atendimento regional. Escala 6x1, o que prevê o texto aprovado na Câmara? PEC do fim da escala 6x1 é inadequada e inoportuna, avalia a CNI. Google alerta, hackers usam inteligência artificial para descobrir falhas que ferramentas não detectam. Esporte, Cruzeiro goleia o Barcelona, do Equador, passa no grupo da morte e vai às oitavas da Libertadores. No nosso noticiário policial, adolescente é apreendido com drogas após operação contra o tráfico em Itapecerica. Homem é morto a tiros em lote vago no bairro Manuel Valinhas, em Divinópolis. Morre em Divinópolis homem queimado vivo em praça de Carmo da Mata. Caminhonete furtada em Martinho Campos é localizada pela Polícia Rodoviária Federal, no Mato Grosso do Sul. Foragido tenta fugir pulando muros, mas acaba preso pela Polícia Militar em Pará de Minas. Polícia Militar prende suspeita após roubo à residência em Perdigão. Estas e outras notícias você confere a partir de agora no Mais Notícias, pela Nova Onda FM 91.5. Nova Onda FM 11:14, um bom dia para você, obrigado pelo carinho da sua sintonia. A partir de agora, o nosso Mais Notícias, nesta sexta-feira, 29 de maio de 2026, a estação é outono, 24 graus neste momento na área central de Pitangui. Previsão do tempo para a região sudeste do país?
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6: A previsão do tempo para a região sudeste do país é de céu com muitas nuvens e chuvas intensas para toda a região ao longo do dia, à exceção do norte de Minas Gerais, que deve permanecer sob poucas nuvens e sem chuvas, com maior intensidade e acompanhadas de trovoadas na porção centro-sul da região. A temperatura mínima

0: prevista de 16, já a máxima pode chegar aos 32 graus.
1: Minas Gerais, céu parcialmente nublado no Jequitinhonha, Mucuri, Rio Doce e Zona da Mata. Demais regiões, céu claro a parcialmente nublado. As temperaturas variando entre a mínima de 5 e a máxima de 32 graus.

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1: 11:16, previsão para Pitangui, sexta-feira, sol com muitas nuvens durante o dia e períodos de céu nublado, noite com muitas nuvens, mas não há previsão de chuva para a nossa região. Durante a madrugada desta sexta-feira, os termômetros marcaram aqui em Pitangui 15 graus, a máxima prevista para o período da tarde é de 26 graus. 11:16. Escala 6x1. O que prevê o texto aprovado na Câmara? A resposta, na reportagem de Norberto Notari.
2: A PEC que ganhou muito destaque nas últimas semanas e foi aprovada na quarta-feira na Câmara terá impacto direto na vida do trabalhador. A proposta de redução da jornada de trabalho que, de quebra, acaba com a chamada escala 6x1. A medida vai para o Senado e, se aprovada, altera a Constituição Federal no trecho sobre direitos e garantias fundamentais. A mudança prevê que a duração do trabalho não será superior a 8 horas diárias e 40 horas semanais. O artigo prevê exceções ao permitir compensações de horários e a redução da jornada conforme acordo ou convenção coletiva de trabalho. Mas quem dá mais detalhes...

0: o professor de economia Adalmir Marchetti.
1: A principal mudança é a redução da jornada de trabalho, com a garantia de 2 dias de descanso remunerado por semana, sem redução salarial. A regra geral passa a ser a jornada de trabalho 5 por 2, né? E pode haver outros formatos, desde que negociados coletivamente. O modelo de escala 6 por 1, pessoas trabalhavam 6 dias e descansavam um, deixa de ser aplicado. Vai ter um período de transição que ocorre em duas etapas.
0: O tema sempre dividiu e divide economistas e representantes do setor produtivo. Estudos de confederações empresariais apontam risco de aumento de custos para as empresas, pressão sobre a inflação e até queda no produto interno bruto, o nosso PIB. Já análises da Unicamp e do Instituto de Pesquisa Econômica Aplicada, o IPEA, indicam impactos mais limitados na economia e alguns estudos sugerem que setores seriam mais afetados, mas também apontam potencial de geração de vagas e crescimento do consumo. A socióloga e professora de Ciências Sociais e do Consumo da ESPM, Carla Globo, aponta benefícios para os dois lados.
2: Eu acredito que a médio prazo, inclusive para o sistema produtivo, será melhor, né? Porque esse trabalhador vai poder se dedicar ao descanso, ao lazer, voltar com as baterias recarregadas para a semana de trabalho. Então, acho que isso pode, inclusive, eu sei, né, que houve um forte lobby, sobretudo da bancada mais patronal, né, contrária ao projeto, mas eu acho que a médio prazo isso pode ser bastante interessante, inclusive para o sistema produtivo.
0: Já o professor de economia Alexandre Chaia entende que a medida deve ser vista com cautela.
3: Desde a indústria, que muito provavelmente vai absorver isso, porque já é um esquema de trabalho que tem duas vezes e que vai aceitar sem problema, e a redução talvez da carga de trabalho com a colocação de inteligência artificial, com a criação de mais robôs, talvez ela seja substituída essa hora, essas 2 horas, ou as 4 horas de diminuição, ela não vai impactar tanto, porque é só uma questão de colocação de mais tecnologia. Agora, tem setores como varejo, comércio, shopping, que no Brasil fica aberto 7 dias por semana e o cara tem que trabalhar, que você vai acabar tendo impacto de ter que contratar mais gente.
0: No Brasil, algumas empresas já adotam a escala 5x2 e até quem optou por reduzir ainda mais e dar 3 dias de folga garante que está mais satisfeito, como é o caso da empresária Isabela Raposeiras.
4: Com a escala 4x3, a gente conseguiu reduzir o indicador de mão de obra. Por quê? Porque a galera aumentou a produtividade, a galera trabalha mais descansada, mais ágil, mais gentil também com o cliente e erra menos. Então a gente vende mais. Nosso faturamento subiu 35% em 2025 e a gente implantou a escala em julho.
0: O economista César Bergo faz coro ao professor Alexandre Chaia quando diz que o setor vai ser o fiel da balança quando a gente fala de resultados.
5: Não temos dúvidas, né, que o impacto econômico vai se dar naquelas atividades que têm um uso mais intensivo de mão de obra. A gente podia citar a área da saúde, a área da segurança, as pequenas empresas, o comércio em geral. Isso vai ter que ter uma boa adaptação. Primeiro que os impostos não foram reduzidos, os encargos trabalhistas também. Hoje os encargos trabalhistas no Brasil são muito elevados, né? E essas mudanças

0: todas, esses penduricalhos que foram aprovados na lei, vai implicar aumento de custo, passe para os produtos.
1: Lembrar que há 100 anos o fundador da Ford, Henry Ford, foi pioneiro na escala de trabalho 5x2, com 40 horas de jornada de trabalho em um projeto considerado bem-sucedido. Agência Rádio Web, produção e reportagem, Norberto Notari.
2: 11h21. A gente volta a falar sobre a PEC do fim da escala 6x1, depois do nosso intervalo. Aspas, inadequada e inoportuna. Fecho aspas. É a avaliação da CNI. Na volta a gente continua falando sobre esse assunto.
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0: Oi, gente! Hoje é dia 29 de maio, hoje é dia do estatístico e dia do geógrafo. Hoje é o Dia Mundial da Energia e também o Dia Internacional dos Soldados da Paz das Nações Unidas. Aniversariante do dia! Tem aniversário de Gretchen, atriz, cantora e dançarina, Luiz Roberto, apresentador e locutor esportivo, Débora Bloch, atriz, Dan Tomello, ator, Juliana Quinusti, atriz, Fernanda Mota, modelo e apresentadora e Ana Beatriz Barros, modelo brasileira. Fatos históricos e jornalísticos. Voltando no tempo, em 1936 era criado o Instituto Brasileiro de Geografia e Estatística, IBGE, com o nome Antigo Instituto Nacional de Estatística. Em 1988, o presidente dos Estados Unidos, Ronald Reagan, iniciava sua primeira visita à União Soviética quando chegava a Moscou para uma cúpula de superpotências com o líder soviético Mikhail Gorbachev. E em 2008, em uma votação controversa por 6 a 5, o Supremo Tribunal Federal, STF, liberava a utilização de células-tronco embrionárias para aplicação em pesquisas científicas e terapias. Amanhã tem mais Agenda do Rádio para você. Um grande abraço e até lá!
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0: Olá, Brasil, está no ar o Central de Notícias e vamos aos destaques desta hora. Ailton Moreno, a voz padrão do rádio. E termina nesta sexta-feira o prazo para interessados nas vagas remanescentes do FIES. A convocação para os candidatos da lista de espera do Fundo de Financiamento Estudantil teve início em 15 de maio. O FIES custeia a graduação de estudantes matriculados em cursos presenciais em faculdades privadas. Os inscritos devem ter condições de atingir a frequência mínima exigida no primeiro semestre de 2026, já que o financiamento é contratado exclusivamente para o período de 6 meses. E uma mulher que ficou 42 horas à deriva em alto mar recebeu alta médica ontem do Hospital Municipal Governador Mário Covas Júnior, em Ilha Bela, no litoral de São Paulo. A mulher saiu do local em cadeiras de rodas, acompanhada por funcionários. O Central de Notícias volta a qualquer momento ou em edição especial. 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
7: 11:31.
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7: E também muita informação, 11:32. 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
7: Voltando a falar sobre a escala 6x1, a Confederação Nacional da Indústria, CNI, classificou como, entre aspas, inadequada e inoportuna a aprovação da proposta de emenda à Constituição que reduz a jornada semanal de trabalho no país. Para a entidade, a discussão precisa ocorrer com equilíbrio, responsabilidade e embasamento técnico, considerando os impactos sobre a economia brasileira. A proposta foi aprovada pela Câmara dos Deputados na noite da última quarta e agora segue para análise do Senado. O texto prevê a redução gradual da jornada semanal de 44 para 40 horas, em um período de 14 meses, da seguinte forma: após a promulgação da PEC, em 60 dias, passará a valer a escala de 5 dias de trabalho com 2 dias de descanso, e a jornada será reduzida imediatamente de 44 para 42 horas semanais. Depois de um ano, a jornada cairá de 42 para 40 horas semanais. O presidente da CNI, Ricardo Alban, afirma que eventuais alterações na jornada de trabalho devem ser acompanhadas de uma agenda voltada ao aumento da produtividade, com investimento

0: em tecnologia, qualificação profissional, inovação e modernização das relações de trabalho.
1: A história recente da relação capital-trabalho sempre foi feita de uma transição entre a melhoria das condições de trabalho e a redução de uma possível jornada de forma gradativa e com muito entendimento. Preferencialmente sempre foi através de negociações. Nós queremos fazer isso, mas tem que ser de forma sustentável. Nós precisamos aumentar a produtividade de fato. Ninguém tem dúvidas que produtividade é quem determina as melhores condições de trabalho.
0: Alban também defende um prazo maior para a adaptação das empresas às novas regras. Segundo ele, o período previsto na PEC compromete a previsibilidade e a segurança jurídica, especialmente para pequenos e médios negócios.
2: Precisamos fazer com que isso seja minimamente absorvido pelos setores produtivos para que o impacto não seja um revés para os próprios trabalhadores e para a própria sociedade como um todo, com pressão sobre inflação, com pressão sobre custos.
0: A CNI sustenta ainda que a negociação coletiva é o instrumento mais eficaz para que empresas e trabalhadores construam soluções equilibradas, respeitando as particularidades de cada atividade econômica. Por fim, a entidade disse confiar que o Senado analisará o tema com cuidado e responsabilidade. 11:36 na Nova Onda. Inadimplência, reincidência atinge 85% dos consumidores. Diego Brião.
3: Em abril deste ano, do total de negativações registradas no Brasil, mais de 85% foram de devedores reincidentes. O dado se refere a consumidores que já haviam aparecido no cadastro de inadimplentes nos últimos 12 meses. Ele consta no indicador de reincidência de pessoas físicas, que é apurado pela Confederação Nacional de Dirigentes Lojistas, CNDL, e pelo Serviço de Proteção ao Crédito, SPC Brasil. Dentro do universo de reincidentes de março, 68% ainda não tinham quitado pendências antigas e foram negativados novamente. A especialista em finanças da CNDL, Merula Borges, detalha o panorama da inadimplência no Brasil.
4: Com uma reincidência de quase 86%, a gente consegue afirmar que a inadimplência do Brasil ela deixou de ser um evento pontual e acabou virando um evento que é recorrente e estrutural para uma boa parcela da população brasileira. A gente tem ainda um percentual importante de quase 70% que sequer consegue quitar as dívidas anteriores antes de voltarem a ser negativados, o que mostra um quadro de uma renda muito comprometida com dívidas, de uma baixa capacidade de organizar a vida financeira e uma dependência contínua de crédito. Assim, é uma dificuldade muito estrutural de equilibrar o orçamento da família.
3: A especialista em finanças da CNDL também destaca os sinais de um aprofundamento do problema da inadimplência, além da falta de educação financeira.
4: Os dados indicam que o Brasil está num processo de piora gradual e persistente do endividamento das famílias. Não é só um movimento sazonal, típico de começo de ano, não. Nesse início de ano, a gente costuma concentrar despesas como impostos, material escolar, recomposição de gastos do fim de ano. O comércio normalmente desacelera mesmo nesse primeiro trimestre. Mas os indicadores eles vão além desse comportamento tradicional. Nos últimos anos, a gente teve muita expansão de crédito para pessoas físicas e esse crescimento desse crédito e da disposição desses valores não foram acompanhados por uma educação financeira na mesma medida.
3: Ainda conforme foi revelado no indicador da CNDL do SPC Brasil, o tempo médio decorrido entre o vencimento de uma dívida e o vencimento de demais pendências para os reincidentes foi de 71 dias, ou seja, em média, após cerca de 2,4 meses do vencimento de uma dívida negativada, outra dívida já entrava nesta situação, conforme consta nos dados referentes a abril deste ano. Agência Rádio Web, produção e reportagem, Diego Abrião.
0: 11:39, as informações agora ficam em modo stand-by por alguns instantes. A gente volta já já.
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1: 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Olá, Brasil, está no ar o Central de Notícias e vamos aos destaques desta hora. Mais de 500 mil pessoas já bloquearam o acesso a sites de apostas. Esse impedimento pode ser feito na plataforma centralizada de autoexclusão do governo federal. A ferramenta é voltada para pessoas que tiveram a vida afetada de forma negativa pelo uso de sites de apostas. Por meio dela, o cidadão pode bloquear o próprio acesso a todas as casas de apostas federais autorizadas por um período mínimo de um mês. E o consumo regular de suco de goiaba pode ajudar a reduzir o risco de anemia em mulheres. É o que sugere as evidências. Segundo um estudo, o consumo regular do alimento pode ser uma adição acessível e econômica para ajudar a reduzir o risco da condição em países de baixa e média renda. O Central de Notícias volta a qualquer momento ou em edição especial.
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7: Agora 11:46.
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7: Uau. Agora 11:47. 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

0: 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Agora 11h48 na Nova Onda.
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0: Belo Horizonte, Assembleia Legislativa de Minas Gerais, o repórter Arleison Roberto, atualizando as últimas informações do Parlamento Mineiro. Alô, Arleison.
2: Olá, Marquinhos, um abraço para você, uma excelente sexta-feira, um ótimo dia a todos em Pitangui, encerrando os trabalhos e fechando mais uma semana e praticamente um mês. Olha só, a Assembleia de Minas informa o seguinte: comunidade surda cobra o fim das barreiras de comunicação nos serviços públicos em Minas, principalmente na área da saúde. Entidades que representam essas pessoas pedem a ampliação dos serviços da Central de Libras para garantir atendimento digno e acessível. O debate foi na Comissão de Defesa dos Direitos da Pessoa com Deficiência. Flávio Júnior acompanhou.
3: O caso de Cleiton Silva Neto, de 33 anos, em Ibirité, na região metropolitana de Belo Horizonte, jogou luz na situação de surdos em unidades de saúde no estado. Com a ajuda de um intérprete de Libras, Cleiton relatou na audiência que teve atendimento negado, pois o médico não conseguiu entendê-lo.
4: Falou assim: olha, você precisa estar acompanhado de um responsável, da sua mãe, de alguém da família. Eu falei: ah, não, eu não preciso disso não, eu sou uma pessoa capaz. E esse médico falou: não, precisa de ter uma pessoa te acompanhando.
3: Segundo o presidente da Federação Nacional de Surdos, Antônio Campos, situações como essas são frequentes. Também por meio de um intérprete, ele critica a distância entre a legislação e a realidade enfrentada pela população surda.
5: A lei federal 10.346 e a lei estadual que veio antes, que já falava sobre obrigatoriedade da intérprete de Libras na área da saúde, muitas vezes é esquecido.
3: Uma solução apontada foi a ampliação da Central de Libras, que funciona em cidades como BH, Juiz de Fora e Contagem. O sistema oferece intérpretes para facilitar a comunicação de pessoas surdas em serviços públicos, utiliza tecnologias assistivas e garante autonomia e atendimento sem necessidade de acompanhantes. Para a advogada Júlia Maia, a ampliação desse serviço pode melhorar o atendimento.
6: Esse modelo da Central de Libras, ele pode ser estudado, pode ser ampliado para que ele atenda todo o estado de Minas Gerais. Essa Central de Libras, ela tem que atender atendimentos públicos agendados, como também situações de urgência.
3: Segundo a assessora da Secretaria de Desenvolvimento Social, Daniela Salles, o estado planeja ampliar esse serviço.
7: A gente atua em Belo Horizonte e em Juiz de Fora com a Central de Libras presencial, mas o nosso compromisso é ampliar isso.
3: Já a deputada Lohana, do PV, que pediu o debate, sugeriu a realização de convênios com os pequenos municípios.
8: Porque as pessoas surdas também estão em Serra da Saudade, também estão em Santa Cruz de Minas, também estão nos pequeninos municípios do nosso estado. Então, talvez essa pode ser uma iniciativa para que a gente consiga, ao menos remotamente, garantir esse atendimento.
3: A comunidade surda também cobrou formação de profissionais em Libras e mudanças de atitude dos servidores para respeitar a autonomia dos surdos.
2: Mais informações no portal almg.gov.br. E aproveitando para informar também que eu estou saindo de férias, retorno só no mês de julho. Então deixo um abraço a todos, votos de um bom final de semana, um bom restinho de mês, que Deus nos abençoe e a gente volta assim que possível, dando sequência aos trabalhos por aqui. Mas por hora, vou descansar, vou aproveitar e aquele abraço a todos. De Belo Horizonte, da Assembleia Legislativa, repórter Arleison Roberto.
0: Maravilha, Arleison. Bom descanso, meu amigo. Boas férias aí. Até daqui a pouco, viu? 30 dias passa rápido, viu, meu amigo? Principalmente quando a gente tira férias, não é isso? 11h52 na Nova Onda.
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0: Deixa eu repetir a vinheta, Marquinhos.
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0: Vamos lá, então. Prosseguimento aqui as informações do nosso Mais Notícias. A Caixa finaliza nesta sexta o pagamento do Bolsa Família referente ao mês de maio.

0: Para os beneficiários com o número de identificação social NIS terminado em zero, os pagamentos são realizados preferencialmente na poupança Caixa ou conta Caixa Tem. Com a conta Caixa Tem, os beneficiários podem pagar contas e fazer transferências diretamente pelo aplicativo no celular. O benefício também pode ser movimentado com cartão de débito da conta em comércios, unidades lotéricas, correspondentes Caixa Aqui, terminais de autoatendimento e agências da Caixa. Além disso, é possível realizar saques sem cartão nos terminais de autoatendimento e unidades lotéricas, utilizando a identificação biométrica previamente cadastrada em uma agência da Caixa. No aplicativo Bolsa Família, é possível acompanhar as informações dos benefícios, além de receber atualizações e novidades sobre o programa. Para baixar os aplicativos Caixa Tem e Bolsa Família, basta acessar a loja de aplicativos do seu smartphone. É gratuito. E a Caixa paga nesta sexta nova parcela do programa Pé de Meia para os estudantes do ensino médio regular e ensino médio da educação de jovens e adultos EJA, nascidos nos meses de setembro e outubro. O incentivo será creditado na conta poupança Caixa Tem e os valores podem ser movimentados pelo aplicativo Caixa Tem. O estudante pode pagar contas, fazer transferências e PIX direto no aplicativo. Além disso, pode movimentar os valores com o cartão do programa, fazendo compras e pagamentos. O programa Pé de Meia apoia a permanência e a conclusão escolar dos estudantes matriculados no ensino médio e na educação de jovens e adultos da rede pública. Para consultar as demais datas de pagamento do programa Pé de Meia, acesse o site da Caixa, caixa.gov.br/pé de meia. 11:54. 6 minutos faltando para o meio-dia. Prazo para declarar o imposto de renda termina hoje. Breno Zonta.
1: O prazo para emitir a declaração do imposto de renda termina nesta sexta-feira, 29 de maio. O contribuinte tem até 11:59 da noite para realizar todo o processo no site da Receita Federal. A gerente sênior na consultoria empresarial e auditoria Forvis Mazars, Lívia Nóbrega, lembra quem é obrigado a declarar.
2: Situações como recebeu rendimentos tributáveis acima do limite anual estabelecido, recebeu algum rendimento isento não tributado exclusivamente na fonte acima do limite, obteve ganho de capital na alienação de bens, realizou operações em bolsa de valores, possuía bens ou direitos acima do limite definido em 31 de dezembro.
1: Vale avisar que a Receita Federal estabelece desde o ano passado que contribuintes também devem declarar ganhos em apostas pela internet. Valores recebidos com locações de imóveis também são tributáveis e automóveis como carro e motocicleta precisam ser registrados. A Lívia lista os documentos que devem ser reunidos pelo contribuinte para a declaração.
2: Informes de rendimentos fornecidos pelos empregadores, os informes de instituições financeiras, de suas contas, aplicações, investimentos, informes de rendimentos de aluguéis, aposentadoria ou pensão, e os informes de distribuição de lucros, dividendos, prolabore, bens e direitos, compra e venda de imóveis, documentos de veículos, saldos bancários, pagamentos e deduções. A gente tem os recibos de despesas médicas, despesas com educação, previdência privada.
1: Quem for obrigado a declarar e não prestar conta ao fisco dentro do prazo estará sujeito à cobrança de uma multa mínima no valor de R$ 165,00 e que pode alcançar 20% de todo o valor devido, e tudo isso mesmo que não tenha imposto a pagar. Além disso, essa pessoa pode ter o cadastro de pessoa física, o CPF, declarado como irregular pela Receita, o que pode gerar dificuldades para obter financiamento, participar de programas sociais do governo ou até para emitir um passaporte para uma viagem internacional. Agência Rádio Web, produção e reportagem, Breno Zonta.
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0: Dois minutos faltando para o meio-dia. Vamos à previsão do tempo aqui para o final de semana? Vamos lá. Pois é, amanhã, sábado, o tempo começa a mudar, viu, gente? O dia terá aumento de nuvens em previsão de pancadas e chuva entre a tarde e a noite. As temperaturas vão variar entre a mínima de 16 e máxima de 26 graus. Domingo, com muitas nuvens e possibilidade de chuva fraca ao longo do dia, principalmente durante a tarde. Os termômetros devem marcar entre 15 e 25 graus, deixando o clima mais agradável. A segunda-feira, o sol volta a predominar e o tempo fica mais firme. Não há previsão de chuva significativa, com mínima de 14 e máxima próxima dos 26 graus. Fazendo o resumo, então, da previsão, hoje sol e tempo firme, amanhã aumento das nuvens e podendo ocorrer pancadas de chuva, domingo muitas nuvens e chuva fraca isolada. A segunda-feira, retorno do sol e do tempo seco. 11:59.
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0: 11:59, em aproximadamente 30 segundos, nosso relógio vai marcar meio-dia em ponto e você vai conferir a consagração à Nossa Senhora Aparecida. Logo depois, o programa Despertai com o padre Ezequiel Dalpozo. E eu volto já.

0: Ó Maria Santíssima, que em vossa imagem milagrosa de Aparecida espalhais inúmeros benefícios sobre o Brasil, eu, embora indigno de pertencer ao número dos vossos servos, mas desejando participar dos benefícios da vossa misericórdia, prostrado a vossos pés, consagro-vos o entendimento para que sempre pense no amor que mereceis. Consagro-vos a língua para que sempre vos louve e propague a vossa devoção. Consagro-vos o coração para que depois de Deus vos ame sobre todas as coisas. Recebei-nos, ó Rainha incomparável, o ditoso número dos vossos servos. Acolhei-nos debaixo da vossa proteção. Socorrei-nos em nossas necessidades espirituais e temporais, e sobretudo na hora da nossa morte. Abençoai-nos, ó Mãe Celestial, e com vossa poderosa intercessão fortalecei-nos em nossa fraqueza, a fim de que, servindo-vos fielmente nesta vida, possamos louvar-vos, amar-vos e render-vos graças no céu por toda a eternidade. Assim seja.
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1: Olá, meu caro ouvinte, que bom que estamos juntos para este momento de reflexão. Gostaria de falar hoje sobre como conviver com a depressão.

0: Naturalmente que esse é um tema vasto e não se resolve só numa palavra, mas é uma pequena luz. Em meio a uma depressão, as pessoas se sentem como se estivessem em um buraco escuro. E este buraco escuro não pode ser clareado através de pensamentos devotos só. A oração dessas pessoas, sua confiança em Deus, seu desejo espiritual, não parecem avançar até esta profundidade. Muitas vezes a pessoa diz: reza que você vai ser curada. Não é simples assim. Elas se sentem totalmente separadas de Deus. Portanto, como devem lidar espiritualmente com a sua depressão? Se estão sentadas em um buraco escuro, não conseguem orar. O único caminho que lhes resta é lembrar a si mesmas que até mesmo ali embaixo, onde há apenas o vazio, estão amparadas por Deus, que Deus não as abandonou. Uma teóloga, Ingrid Weber Gast, descreve como, no sofrimento de sua depressão, a fé deixou de ter qualquer significado. Diante da depressão, a fé deixou de ter significado para ela. E ela diz assim: a minha razão e a minha vontade até queriam continuar acreditando nela, mas para o meu coração ela era inatingível. A fé não me consolava, não respondia às perguntas desesperadamente atormentantes, não me ajudava quando eu não sabia mais por onde seguir. Pelo contrário, não era a fé que me sustentava. Eu é que precisava sustentar também a fé. Falsas promessas de que a oração e a meditação também curem depressões severas de nada adiantam ao doente. Trata-se muito mais de reconciliar-se com a sua depressão com toda a humildade. Eu não escolhi esta doença, mas ao que parece ela me foi determinada. Se eu aceitá-la, posso crescer através dela. E então vou parar de me autocensurar. Eu me despedirei da ilusão de me livrar totalmente da depressão e de que ela nunca mais vai me importunar. Eu aceito essa depressão como a cruz da minha vida. Não que Deus me deu essa cruz, mas eu confio que esta cruz da minha vida e das minhas escolhas me abrirá para Deus e que minha depressão me leve através do caminho espiritual até o Deus incompreensível, que justamente na cruz de Jesus, no local do aparente fracasso, revelou-se como amor infinito. Muitas pessoas depressivas beneficiam-se da meditação sobre a paixão de Jesus. Por isso, caro ouvinte, a primeira coisa é reconciliar-se com a sua depressão. A depressão é minha. Eu preciso me reconciliar com ela. Eu vou mantendo a minha prática de rituais, religiosos, e em algum momento, algum deles vai me ajudar a perceber que o sofrimento faz parte da vida e que eu preciso me reconciliar com esse sofrimento. Caro ouvinte, esse é um tema que precisa muitas palavras. Pensemos nisso hoje. Um forte abraço, Deus te abençoe e te guarde, em nome do Pai, do Filho e do Espírito Santo. Amém.
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4: Muito bom, hein?
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9: 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Toda grande construção começa com uma base sólida, certo? Na sociedade, essa base é a educação. É na infância que se formam os valores, a curiosidade e a capacidade de sonhar e realizar. Quem está por trás dessa construção fundamental? O profissional da pedagogia. 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Estudos do Banco Mundial mostram que cada ano adicional de escolaridade pode aumentar a renda de uma pessoa em até 10% no futuro. Investir na formação de quem forma nossos cidadãos é o caminho mais seguro para construir um futuro mais justo e próspero para todos. Texto cedido pela professora Cristina Mara Fonseca. 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
13: Olá, Brasil. Está no ar o Central de Notícias. E vamos aos destaques desta hora. A operação do Ministério Público de São Paulo, deflagrada na última quinta-feira, 28, revelou que Fintechs atuava como um banco paralelo para o primeiro comando da capital PCC, movimentando milhões de reais ligados a fraudes no setor de combustíveis. Batizada de fluxo oculto, segundo o Ministério Público, as 6 instituições financeiras digitais identificadas eram usadas para transferir recursos entre distribuidoras e postos de gasolina, pagar salários de colaboradores e até custear despesas pessoais dos líderes do esquema. E Cláudio Castro desiste de candidatura ao Senado para cuidar da defesa. O ex-governador do Rio de Janeiro diz que não encerra a carreira política, mas confia na justiça para esclarecer as acusações. O Central de Notícias volta a qualquer momento ou em edição especial.
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3: 12:13.
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11: 12:14, de volta com o nosso Mais Notícias, a segunda hora de informações aqui. A Câmara Municipal de Pitangui realizou nesta quinta-feira 28 uma audiência pública para discutir os impactos das drogas e do alcoolismo, além da importância da prevenção, acolhimento e tratamento das pessoas que enfrentam a dependência química. O encontro reuniu autoridades, profissionais da saúde, representantes da educação e membros da comunidade. Nosso repórter Isaías Santos esteve presente e conversou com participantes que destacaram experiências, desafios e caminhos para conscientização e apoio as famílias. Idealizador da audiência pública, o vereador Moisés Santos destacou a importância de abrir o espaço para um debate amplo sobre prevenção, conscientização e políticas públicas voltadas ao combate às drogas e ao alcoolismo em Pitangui.
12: Existe intenção de criar projetos permanentes de prevenção e conscientização das drogas?
13: Sim, Isaías. O projeto nessas áreas é muito importante, né, para ajudar principalmente a prevenção, né, dos jovens que estão chegando agora nas escolas. Então, nós já criamos até um projeto para as escolas. Vamos começar com ele agora na escola Gustavo Capanema. Primeiro vamos passar pela Câmara, né, aprovação dos vereadores, onde os alunos vão fazer ofícios, ver as demandas do bairro, participar mais, né, da questão da escola com o bairro, família, saúde, esporte, todas as áreas. Eles fazem o ofício e encaminham para a Câmara, para eles saber, né, sentir essa, fazer parte desse trabalho.
12: Houve um número expressivo na audiência de hoje, e como envolver as famílias e também as escolas neste debate?
13: Fica aí o convite da gente, né, para poder as pessoas assistir, né, essa reunião de hoje, essa audiência, né, e aprender um pouco, né, e no, mais para frente a gente poder marcar outra, né, ouvir mais pessoas, mais famílias. Faltou muitas mães aqui hoje, muitos pais, né, para poder participar, mas acho que foi de bom proveito o momento aqui hoje.
12: E como a Câmara avalia atualmente a situação do uso de drogas e abuso de álcool na cidade de Pitangui?
13: Nós temos um grande índice nisso aí, né? A gente vê quase todos os bairros, né, quase todas as famílias têm um problema com o álcool, com as drogas, e a gente vem trabalhando, né, em cima disso, conseguindo internações, tratamentos, né, e muitas pessoas têm conseguido, né, largar as drogas, afastar das drogas, voltar de novo, né, conseguir trabalhar, a viver tranquilo, em família, mas ainda tem muito trabalho pela frente.
11: A diretora da escola Gustavo Capanema, Damari Érica, falou sobre o papel da escola na orientação dos jovens e na construção de ações preventivas dentro do ambiente educacional e também sobre a importância da participação da família.
12: A senhora acredita que falta mais conscientização sobre esse tema?
14: Sim, falta mais conscientização e falta chegar nas famílias. Eu sempre vou nesse ponto, porque trabalhando há anos em escola, né, e estando junto dos adolescentes, das crianças, o que a gente percebe é que muitas vezes as famílias, elas não sabem como lidar. Então, se houvessem mais informações, né, mais empenho em trabalhar com as famílias, muitas coisas que a gente vê ocorrendo hoje em dia com os adolescentes, né, a questão das

0: drogas, da violência, eu creio que diminuiriam, sabe? Eu acredito que até se acabaria. Eu acredito nisso, de verdade. Porque essa informação, ela precisa ser disseminada. Às vezes as famílias agem de maneira que elas, com que elas receberam dos pais, dos avós, e a gente precisa de disseminar verdades, outras verdades. As famílias precisam ter acesso a informações. E eu creio que a escola pode ser esse veículo de informações também, sabe? Eu acredito. Não só a escola, mas passa por ela também.
1: Falando em família, como que a família pode ajudar na prevenção das drogas e no uso do álcool?
0: Olha, eu prezo muito pela relação dos pais, sabe? Eu olho muito na relação dos pais, a gente vê muito. Quando os pais estão bem, os filhos vão bem, a gente vê muito isso. Então, quando a gente vai ouvir o relato dos filhos, né, dos adolescentes, das crianças, sempre eles falam: ah, meu pai, com a minha vizinha, com a minha tia, ou minha mãe, teve alguma coisa que feriu essa relação dos pais. E os filhos, eles ficam. Os filhos querem os pais bem. Quando os pais estão bem na relação deles, a família está bem, os filhos estão bem. Eles vão continuar.
1: A senhora fez uso da tribuna falando um pouco da sua experiência dentro da escola e depois desta audiência, o que que a senhora espera?
0: Eu espero hoje de verdade, a partir, né, dessa reunião que a gente teve hoje, que a família, os pais, de verdade pegam o que é devido deles, que a gente, como pais, eu me incluo nisso, que a gente conscientize, tenha consciência do real valor, do real papel que a gente tem. E a gente pegue isso da gente. E eu pare de julgar para a escola, eu pare de julgar para a sociedade, para a igreja, para outra instituição, o que é meu como pai, o que é meu como mãe. Porque o que eu vejo claramente é isso. Os pais, por várias condições, né, ou falta de condições, eles começam a jogar isso sobre essas instituições. Né? A culpa não deu certo, então a culpa é a escola, a culpa é a igreja, mas eu nunca pego o que é meu. Então eu quero assim que fique bem claro, que tenha consciência, as famílias tenham consciência de que o papel primordial é nosso, é meu como mãe e é do pai, é nosso primeiro.
2: O vereador Antônio Lemos Basílio, conhecido como Pé de Cana, compartilhou sua experiência de superação da dependência química e falou sobre a mudança de vida após ingressar na vida pública.
1: Qual foi a principal motivação para propor esta audiência pública?
3: Pai, veio no meu passado, né? Tive um passado aí que eu tava no mundo das drogas, né? Na bebida, né? Aí eu saí dela, graças a Deus. Quando eu ganhei o primeiro meu mandato, no dia, né, eu estava usando a droga, bebendo, e tive um. A polícia, né, chegou lá no aonde eu estava morando, que é onde que eu tinha feito uma comemoração da minha vitória, né? Aí eu fui muito humilhado e assim, não respondi, não falei nada, porque eu estava usando droga e bebendo. Aí eu voltei aonde que eu morava, continuei usando a droga. No dia eu acordei e falei assim: eu, como representante do povo, eu não posso usar droga nem bebida. Aí foi aí que veio essa iniciativa nossa, né? Da Câmara Municipal de Pitangueira, junto com o nosso presidente Dodô. É isso aí, na passar, né, o certo, né, para a população, né? Que igual eu tenho filhos, meu filho também até me falou assim: ô pai, eu não arrumo serviço, vou entrar no mundo do crime. Disse: não, meu Deus, o que que eu faço com esse filho meu? Aí eu pensei, né, deitei, dormi. Acordei no dia e falei assim: vai vir comigo todo dia para o trabalho. E levei todo dia para o trabalho. E com 16 anos eu consegui um emprego para ele. Hoje ele é um pintor profissional.
1: Quais ações práticas podem surgir agora depois desta audiência?
3: Vai, nós levamos esse, né, para a população, né? Para, né, o pessoal fica lá no centro, né? No mundo das drogas. Né, trazer, recuperar eles, né? Para tirar da rua. E não só isso, nem tem família, né, que tem jovens, que não abandonam seus filhos, não. Pode ser o motivo que for, mas fica firme com eles, igual eu fiquei com meu filho, e vai dar tudo certo.
2: O psicólogo João Paulo, que atua no CAPS de Pitangui, explicou como funciona o acompanhamento às pessoas em situação de dependência química e reforçou a importância do apoio familiar e do tratamento especial.

0: realizado.
1: Boa noite, doutor João Paulo. É um prazer falar com o senhor hoje nessa audiência que acontece aqui na Câmara dos Vereadores. No ponto de vista do senhor, dentro do trabalho que o senhor desenvolve no CAPS, a dependência química tem aumentado entre os jovens?
2: Boa noite. Sim, tem aumentado, né? Tem aumentado tanto na prática, a gente presencia-se, né, no nosso dia a dia, na nossa prática clínica, tem aumentado sim, cada vez mais precoce. O jovem está tendo acesso ao álcool, à droga, né? E a gente teve também uma pesquisa nacional que demonstrou isso em dados para a gente, né? Grande, hoje cada vez mais precocemente, né? Então, de 14 anos, está tendo esse primeiro acesso, tanto ao álcool como à droga.
1: E como funciona atualmente o atendimento às pessoas que precisam deste tipo de ajuda?
2: Bom, aqui em Pitangui a gente já tem há 2 anos um fluxo de encaminhamento, né, para esse tipo de paciente, né? Todo paciente que ele tem qualquer tipo de transtorno devido ao uso de substância, seja ela lícita ou ilícita, né, seja ela de álcool, droga, ele tem porta aberta no CAPS de Pitangui, né, o Centro de Atenção Psicossocial. Ali tem um acolhimento feito pela psicóloga, pelos psicólogos, pela assistente social, pela enfermeira, e esse paciente ele passa por um médico, passa pelo psicólogo e tem ali o um acompanhamento, vamos dizer assim, né? E para os pacientes mais graves, aqui em Pitangui, a gente tem 5 leitos no hospital, leitos de retaguarda para um quadro de desintoxicação, um quadro de crise. Então acaba sendo isso. Na nossa rede nós temos o CAPS e os leitos de psiquiatria da Santa Casa de Pitangui.
1: E como o senhor vê essa estrutura e esse acolhimento que hoje os pacientes recebem, tanto no CAPS quanto na área da saúde no modo geral? O senhor vê de uma forma positiva? O senhor vê que precisa de caminhar um pouco mais? Qual que é a visão do senhor?
2: Sim, positiva dentro do ponto de vista daquilo que nos cabe, né? Que a gente consegue. Pitangui, por ser uma cidade, né, de 25 mil habitantes, né? Então aqui ele é contemplado com o CAPS 1, né? O ideal seria se tivermos um CAPS AD, né? Só que o CAPS AD é uma população de 100 mil habitantes, né? Então, acima de 100 mil habitantes que nós só temos em Divinópolis. Então, dentro da nossa possibilidade, o CAPS ele tenta, de toda forma, acolher, né, e tratar, esse paciente que passa por esse transtorno, né? Dentro da nossa possibilidade do CAPS. A rede trabalha bastante, né? Então a gente tenta ofertar, a gente tenta de toda forma, né? Poder unir forças para poder ajudar, né, esses tipos de paciente. Como eu disse na audiência, é uma responsabilidade que é de todos, né? Então não adianta a gente falar que é um problema de saúde pública, sendo que tem que ser uma responsabilidade de todo mundo, né? Social, é saúde, é educacional.
1: O senhor já tem um bom tempo que está trabalhando junto ao CAPS de Pitangui, não é isso?
2: Isso, já são 6 anos.
1: 6 anos de trabalho aqui na cidade.
2: Isso, 6 anos de atendimento.
1: É isso aí, parabéns pelo grande trabalho que vem desenvolvido, né? O nome é conhecido, por certo? Muitas pessoas agora, neste momento, te ouvindo, vão lembrar do doutor João, que tem desenvolvido esse trabalho excelente aqui na cidade de Pitangui.
2: É muito bom a gente poder ajudar, né? Eu, desde quando formei, eu sempre quis colocar minha profissão em prol do outro, de ajudar, né? E quando, de fato, falando-se em álcool e droga, quando o paciente ele quer ser ajudado, ele assume o seu papel de como principal da mudança, agente de mudança, é muito satisfatório a gente poder contribuir e ajudar a facilitar a libertar desse vício.
3: A audiência pública reforçou a importância do diálogo entre poder público, escolas, profissionais da saúde e comunidade no enfrentamento às drogas e ao alcoolismo. Além da conscientização, o encontro também destacou a necessidade de acolhimento, apoio às famílias e fortalecimento das políticas de prevenção e tratamento em Pitangui. A reportagem aí foi de Isaías Santos, meio-dia e 26 na Nova Onda.
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3: Meio-dia 26, a Unimed Centro-Oeste apresentou oficialmente a nova ampliação do espaço de atendimento do Unimed 24 horas em Pará de Minas. O evento aconteceu nesta quinta-feira. O novo ambiente foi desenvolvido para oferecer mais conforto, agilidade e qualidade no atendimento aos clientes, além de ampliar a capacidade da unidade em um período marcado pelo aumento das doenças respiratórias. Nosso repórter Tiago Aguiar esteve no evento e conversou com diretores e representantes da cooperativa médica sobre os investimentos, os novos leitos e os projetos futuros da instituição. A coordenadora de enfermagem da Unimed em Pará de Minas, Carla Caroline, destacou que a ampliação do espaço foi pensada para atender melhor às necessidades dos clientes da cooperativa.
0: Essa ampliação ela veio tanto para atender as necessidades dos nossos clientes, né, dos nossos pacientes, mas também para trazer um espaço adequado para a nossa equipe trabalhar, né, pensando sempre na segurança do paciente, pensando sempre no

0: conforto dos nossos clientes aqui dentro da unidade, né? Então, isso traz uma segurança muito grande para a gente, e não só o espaço aqui também. Hoje vocês estão conhecendo o espaço, mas além disso, a Unimed investe muito em treinamento, em qualificação da nossa equipe. Porque não adianta a gente ter um espaço bonito, um espaço agradável, se eu não tenho uma equipe qualificada. E o atendimento de urgência e emergência, de um pronto atendimento, ele é diverso. Então, a gente atende vários tipos de casos aqui dentro, né? Então, a gente tem que estar preparado para o que vai chegar.
1: Durante coletiva de imprensa, Carla Caroline falou sobre a ampliação da ala pediátrica, que ganhou mais 4 leitos para reforçar o atendimento infantil.
0: Na pediatria, a ampliação foi de mais 4 leitos, né? Na masculina, a gente foi para mais 3 leitos. Na feminina, a gente aumentou mais 3 leitos também. E a gente tem os leitos que a gente chama de privativos e isolados, que são leitos que a gente destina para pacientes que têm que ficar isolados ou têm alguma doença infecto-contagiosa, que a gente não pode misturar com os outros pacientes. A gente triplicou, né? Foi para mais 2 leitos. A gente tinha 1 e foi para mais... Agora a gente tem 3. Então, assim, isso traz uma segurança muito grande para o cliente aqui dentro da unidade e também, como eu disse, para a equipe.
1: A coordenadora de enfermagem também comentou sobre o período sazonal das doenças respiratórias e afirmou que a equipe está preparada para atender os clientes com segurança e eficácia.
0: A gente está passando agora por período sazonal, né, que a gente fala das doenças respiratórias, então a gente sempre espera um aumento muito grande. A gente já está com esse aumento e agora a gente está preparado para receber os clientes. Você tinha perguntado em relação à equipe, né? A gente está aumentando a nossa equipe, a gente já tinha feito um aumento, já para estar preparando mesmo a equipe, para a gente colocar os novos colaboradores dentro da expectativa da unidade, né? A gente frisa muito sobre o acolhimento, o atendimento humanizado, né? A gente quer que o nosso cliente se sinta bem acolhido dentro da unidade.
1: O presidente da Unimed Centro-Oeste, Dr. Everton Marinho, falou sobre o orgulho de entregar à população a ampliação do Unimed 24 horas. Em Pará de Minas.
2: É com muito orgulho que hoje a gente está entregando a ampliação do nosso Unimed 24 horas. Hoje a gente ampliou para quase que dobrando, né? Uma construção de mais de 200 metros quadrados. Então a gente está dobrando a nossa capacidade de atendimento. Isso reflete o nosso compromisso com a sociedade, com a cidade de Pará de Minas e com os nossos clientes, com os nossos 25 mil clientes, que quando eles investem no plano de saúde, a gente está sempre usando uma parte desse dinheiro para aumentar, para melhorar a qualidade do atendimento e principalmente contratar bons profissionais para a gente ter um bom atendimento no nosso Unimed 24 horas. Hoje a gente atende mais ou menos 4 mil pacientes mês aqui nessa Unimed e hoje nós atendemos em torno de 11 cidades e com mais de 25 mil clientes. Então esse é o nosso compromisso, de estar sempre ampliando e o futuro a gente ainda tem muito plano para o futuro, né? O nosso investimento não para aqui. Nós estamos nos preparando e principalmente agora nesse momento que aumenta muito a demanda de doenças respiratórias, então nós nos estamos preparando para o presente e já preparando para o futuro com os novos projetos.
1: Ainda durante a entrevista, o presidente destacou que a cooperativa dobrou a capacidade de atendimento da unidade com a nova estrutura.
2: Nós dobramos nossa capacidade de atendimento, né, Geraldo? Assim, depois a Carla vai poder falar isso com mais precisão, o número de atendimentos, mas a nossa capacidade mais do que dobra.
1: O diretor financeiro da Unimed Centro-Oeste, Dr. Geraldo, afirmou que o principal objetivo da ampliação é oferecer uma assistência cada vez mais qualificada aos clientes da cooperativa.
3: Era trazer uma assistência de qualidade aos nossos clientes, refletindo aí o investimento que eles fazem, as parcerias. Então, a nossa região tem crescido, os nossos parceiros, as empresas, graças a Deus, estão crescendo, o agronegócio está bombando, graças a Deus. E isso levou a essa necessidade da gente, com o aumento dos nossos clientes, de aumentar a nossa capacidade de dar uma assistência de qualidade, né? Melhores instalações que levam aí a melhores condições de trabalho, onde você, né, com melhores condições de trabalho, você consegue entregar uma qualidade melhor na assistência e um conforto maior, né, devido às instalações novas, bem de bom gosto, né, estruturadas para segurança e conforto, né, e a gente entregar um produto melhor aos nossos clientes. Obviamente, investimentos a gente tem que fazer. E o nosso trabalho é feito assim, nós focamos o nosso investimento sempre em buscar melhorar a qualidade dos nossos clientes e acompanhar a evolução da nossa região. Cida, todos os nossos parceiros estão crescendo, a Unimed também está crescendo.
1: O diretor financeiro falou sobre o crescimento da Unimed em Pará de Minas e a importância da cooperativa para toda a região Centro-Oeste.
3: Esse crescimento, né, sempre é bom para a cidade, né? A Unimed ela é daqui. Nós somos a Unimed Centro-Oeste, mas nós somos aqui de Pará de Minas. Então nós buscamos sempre estar devolvendo para a nossa região aquilo que a gente ganha. Em confiança dos nossos clientes, a gente devolve em assistência,

0: devolvem emprego, devolvem impostos, tudo isso fica aqui na nossa região. Por isso que é importante. Hoje essa unidade já, por exemplo, nas épocas da pandemia, ela foi muito importante. E a gente percebeu a necessidade do crescimento nesses momentos. Na pandemia, ela conseguiu dar vazão. Depois veio as endemias de dengue, que a gente percebeu que a gente já estava com dificuldade de acomodar. Conseguimos atender, mas não com a qualidade que a gente gostava. Então, essa expansão agora é fruto disso. Todos os nossos cooperados, os médicos cooperados, os médicos da cidade viram essa importância, apoiaram o projeto, né? E quando todo mundo está apoiando, a gente consegue fazer os investimentos focados na qualidade e na melhor assistência dos nossos clientes.
1: Durante a conversa com a nossa reportagem, o diretor financeiro destacou que pessoas interessadas em se tornar clientes da Unimed Centro-Oeste pode entrar em contato para conhecer os planos e serviços oferecidos.
0: Tá fácil, né? Só entrar em contato com o nosso comercial. A gente tem procurado desenvolver produtos que sejam mais acessíveis, buscando principalmente os empreendedores, né? Que carregam esse país nas costas, né? Que sofrem aí com esses aumentos de impostos, mas a gente procura sempre criando formas, né, de ter um produto que possa ser acessível, inclusive que eles possam dar a Unimed também para os seus colaboradores. Hoje nós estamos com uma campanha, nós estamos saindo dessa campanha agora, né, que é a campanha focada justamente no empreendedor e que ele possa levar a qualidade da assistência Unimed também para o seu colaborador. A gente vê isso, todo empresário, eu, por exemplo, tenho uma empresa, eu sou diretor e tenho uma empresa, todos os meus funcionários têm Unimed e é meu orgulho, certo, de poder proporcionar para eles também a mesma assistência de saúde que eu tenho para a minha família.
1: Outro destaque anunciado foi a futura inauguração de uma clínica integrada voltada ao atendimento de crianças e adultos com transtorno do espectro autista, o TEA.
0: A gente, futuramente, vocês vão ser convocados de novo, que além do Unimed 24 horas, dentro em pouco a gente vai estar inaugurando também a expansão da nossa clínica integrada, né, que a gente fez com todo carinho para acolher as nossas crianças, né, que precisam de assistência por causa do TEA, né, e outras também, os adultos que precisam de assistência na área de multidisciplinar, como psicologia, fisioterapia, fonoaudiologia, né. Então a gente está desenvolvendo a nossa clínica foi um sucesso e agora também ela vai praticamente quase dobrar. E no futuro, é obviamente que a Unimed sempre está pensando no futuro, planejando o futuro. E muitas pessoas perguntam, e aí, quando a Unimed vai construir o hospital? Hoje eu falo para todos nós, já estamos construindo um hospital. Todo hospital precisa ter um pronto-socorro, né? um ponto de atendimento, uma porta de entrada. Vocês estão nela e elas estão crescendo agora. Serviço de imagem, serviço de transporte, laboratório, tudo isso foi construído nesses anos. Então a gente está construindo um hospital da forma segura, viável economicamente, sustentável, para que no futuro a gente possa, agora falta pouco, daqui a pouco são blocos cirúrgicos, salas de internação e o nosso hospital Unimed vai estar aí disponível para todos.
2: Ô doutor, a partir de qual data já estará disponível aí a nova área aqui do centro de atendimento?
0: Ué, amanhã, né? Vocês estão aqui hoje, a gente, né, aguardou esse espaço, a gente preparou com muito carinho. Depois, quando vocês tiverem a oportunidade de dar uma volta pela nova área, vocês vão perceber que está tudo prontinho, a equipe está pronta, a Carla vai poder posicionar vocês sobre isso, sobre o cuidado que a gente está tendo. Obviamente, a gente está expandindo a equipe para poder já pôr para funcionar a partir de amanhã, com muito orgulho, graças a Deus.
1: O diretor administrativo da Unimed Centro-Oeste, Dr. Márcio Melo Moraes, falou da satisfação entregar um novo espaço de atendimento aos clientes da cooperativa.
3: É uma satisfação muito grande a gente estar reinaugurando hoje essa ampliação do Unimed 24 horas. Unimed 24 horas esse que inauguramos em 2013 e com o crescimento da cidade. O número de usuários já com 25 mil usuários, mais aproximadamente 5 mil de outras Unimeds. E o intercâmbio no 24 horas é muito grande. Então nós sentimos essa necessidade dessa expansão e para nós que inauguramos o Unimed 24 horas e agora essa ampliação, para nós é um orgulho muito grande.
1: Ele também ressaltou que a Unimed busca oferecer um atendimento cada vez mais humanizado aos pacientes.
3: A gente procura dar um atendimento humanizado para os nossos pacientes e também um pouco de conforto aqui no 24 horas.
1: Né? Segundo o diretor administrativo, a unidade da Unimed em Pará de Minas atende não apenas moradores da cidade, mas também clientes de diversos municípios da região.
3: Justamente pelo número de clientes que a Unimed tem atualmente, num total de 25 mil, mas não é só os

0: os clientes da Unimed Pará de Minas, Unimed Centro-Oeste. Nós temos também aproximadamente 5 mil e poucos usuários de outras Unimedes que residem na cidade. Então, daí a necessidade dessa ampliação.
1: A ampliação do Unimed 24 horas representa mais um investimento da cooperativa médica na melhoria da estrutura e na ampliação da capacidade de atendimento em Pará de Minas e região. A nova unidade já está em funcionamento e chega para reforçar os serviços prestados aos clientes, especialmente em períodos de maior demanda na saúde. Meio-dia e 38 na Nova Onda. Intervalo e na volta o nosso noticiário policial.
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15: Olá, Brasil, está no ar o Central de Notícias e vamos aos destaques desta hora.
16: Ailton Moreno, a voz padrão do rádio.
15: E termina nesta sexta-feira o prazo para interessados nas vagas remanescentes do FIES. A convocação para os candidatos da lista de espera do Fundo de Financiamento Estudantil teve início em 15 de maio. O FIES custeia a graduação de estudantes matriculados em cursos presenciais em faculdades privadas. Os inscritos devem ter condições de atingir a frequência mínima exigida no primeiro semestre de 2026, já que o financiamento é contratado exclusivamente para o período de 6 meses. E uma mulher que ficou 42 horas à deriva em alto mar recebeu alta médica ontem do Hospital Municipal Governador Mário Covas Júnior, em Ilha Bela, no litoral de São Paulo. A mulher saiu do local em cadeiras de rodas, acompanhada por funcionários. 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
1: Meio-dia 44.
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1: força. 15 minutos agora faltando para 1 da tarde. Vamos então aqui aos destaques do nosso noticiário policial para esta sexta-feira, 29 de maio de 2026. Um adolescente de 13 anos foi apreendido por ato infracional análogo ao tráfico na noite da última quarta em Itapecerica. O adolescente foi abordado durante o cumprimento de um mandado judicial em uma residência no bairro Nova Ita. A medida foi determinada pela comarca de Itapecerica, já que o imóvel alvo da operação era alvo de denúncias relacionadas ao comércio de entorpecentes. Durante buscas na residência, os militares encontraram 47 buchas de maconha, 3 porções de crack, R$ 35,00 em dinheiro e um celular. Ainda conforme a PM, durante a ocorrência, foram identificados elementos relacionados à situação de vulnerabilidade do adolescente. Diante disso, o Conselho Tutelar foi acionado e acompanhou a ação para garantir os direitos previstos no Estatuto da Criança e do Adolescente, o ECA. O menor foi encaminhado para atendimento médico e, em seguida, conduzido para a Delegacia de Polícia Civil, juntamente com os materiais apreendidos. E um homem de 40 anos foi preso pela Polícia Militar na noite da última quarta por violência doméstica em Itatiaia Sul. Segundo a PM, os militares foram acionados após denúncias de que uma mulher estaria sendo agredida pelo companheiro. No local, a vítima de 58 anos relatou que o homem, após ingerir bebida alcoólica, passou a ameaçá-la e tentou atacá-la com uma faca. Ao tentar se defender, a mulher sofreu um corte na mão e precisou de atendimento médico. O suspeito foi conduzido pelos crimes de ameaça e lesão corporal no contexto de violência doméstica. Autor e vítima foram encaminhados para atendimento médico e, posteriormente, levados à delegacia. Ainda conforme a Polícia Militar, durante o registro da ocorrência, o homem voltou a ameaçar a vítima. Meio-dia 47, um homem de 27 anos foi morto a tiros na tarde desta quinta no bairro Manuel Valinhas, em Divinópolis. O crime aconteceu nas proximidades das ruas Alvorada e Belvedere, perto da faculdade Anhanguera. Segundo a Polícia Militar, a vítima teria sido perseguida por ocupantes de um Gol Prata. O homem tentou fugir, mas foi alcançado e atingido por vários disparos em uma área próxima a um lote. O SAMU foi acionado, mas chegando ao local, a equipe constatou que a vítima já estava sem vida. A perícia recolheu cápsulas de munição 9mm, possivelmente de 9mm. Imagens de câmeras de segurança estão sendo analisadas para ajudar na identificação dos suspeitos e na reconstrução da dinâmica do crime. A Polícia Civil investiga o caso e uma das

hipóteses é de que a vítima tenha sido alvo de uma emboscada. 13 minutos faltando para uma da tarde, morreu no Complexo de Saúde São João de Deus, em Divinópolis, um homem que foi queimado vivo durante um ataque ocorrido na Praça Presidente Vargas, na cidade de Carmo da Mata. A vítima sofreu queimaduras em cerca de 70% do corpo após ser incendiada enquanto estava sentada em um banco da praça. Ela foi

O homem não resistiu. A brutalidade do crime causou grande comoção na região. Imagens que circularam nas redes sociais mostram a vítima correndo pelas ruas em chamas e entrando em uma farmácia em busca de socorro. Cenas que geraram revolta entre moradores. De acordo com as primeiras informações, a motivação do ataque pode estar relacionada a uma dívida de R$ 10. No entanto, a Polícia Civil instaurou um inquérito e segue investigando as circunstâncias e a motivação do crime. O suspeito de cometer o ataque foi preso e permanece à disposição da justiça no sistema prisional. Com a morte da vítima, o caso passa a ser tratado como homicídio consumado. E a Polícia Rodoviária Federal recuperou uma caminhonete furtada na região centro-oeste de Minas. O veículo foi localizado, durante fiscalização, na BR-163, em Campo Grande, no Mato Grosso do Sul. Segundo a PRF, os policiais abordaram uma caminhonete Toyota Hilux e, durante checagem dos sinais identificadores, constataram que as placas utilizadas eram falsas. Após consulta, foi verificado que a caminhonete possuía registro de furto desde o último dia 17, na cidade de Martinho Campos. Ainda de acordo com a corporação, o motorista informou que havia sido contratado para transportar o veículo de Divinópolis até Campo Grande. O homem foi preso em flagrante e encaminhado para a Polícia Civil de Campo Grande, no Mato Grosso do Sul, juntamente com a caminhonete recuperada. Um adolescente de 17 anos foi apreendido pela Polícia Militar por envolvimento com o tráfico no bairro São Paulo, em Pará de Minas. A ocorrência foi registrada durante a operação policial realizada na região. Segundo a PM, militares receberam informações sobre a possível comercialização de drogas no local e iniciaram o monitoramento da área. Durante a abordagem ao adolescente, foram encontradas pedras de crack prontas para venda. Ainda conforme a PM, além da droga, também foram apreendidos dinheiro e materiais relacionados ao tráfico de entorpecentes. O menor foi conduzido para a delegacia, acompanhado por um responsável legal. E um homem de 25 anos foi preso pela Guarda Civil Municipal de Pará de Minas após uma fuga em alta velocidade pelas ruas da região central da cidade. A ocorrência foi registrada na quarta e terminou com a queda da motocicleta, a apreensão do veículo e uma jovem ferida. Segundo a GCM, os agentes realizavam patrulhamento preventivo na Praça Torquato de Almeida quando avistaram uma moto Honda CG 150 Titan ocupada por duas pessoas. Ao perceber a presença da viatura, o condutor entrou na contramão e iniciou uma fuga em alta velocidade. Durante acompanhamento, conforme a ocorrência, o motociclista desrespeitou diversas normas de trânsito e colocou em risco pedestres, motoristas e a passageira que estava na garupa. A perseguição terminou no cruzamento da rua Doutor Cândido com a Avenida Alano Melgaço, quando o condutor perdeu o controle da moto ao tentar fazer uma conversão em velocidade incompatível com a via. Com a queda, o homem e a passageira foram ao solo. A Guarda Civil constatou que o motociclista não era habilitado. A moto também estava com licenciamento irregular e em mau estado de conservação, sendo apreendida e removida a um pátio credenciado. A jovem de 20 anos contou aos agentes que havia conhecido o condutor no mesmo dia pela internet e que aquele era o primeiro encontro entre os dois. Segundo ela, durante a fuga pediu várias vezes para que o motociclista parasse, mas foi ignorada. O homem foi preso e encaminhado para a delegacia. Meio-dia 52, um homem de 29 anos, que estava com um mandado de prisão em aberto, foi preso pela Polícia Militar em Pará de Minas após tentar fugir dos militares, pulando muros de residências no bairro São Paulo. A ocorrência foi registrada durante patrulhamento realizado pela Polícia Militar na última quarta. Segundo a PM, militares identificaram o suspeito durante a ronda e confirmaram que havia contra ele um mandado de prisão. Ao perceber a aproximação da viatura, o indivíduo tentou escapar entrando em uma residência e pulando muros de imóveis vizinhos. As equipes iniciaram o rastreamento e conseguiram localizar o foragido, escondido em um lote vago. Durante a abordagem, nada de lícito foi encontrado com ele, mas o mandado de prisão foi confirmado pelos policiais. Ainda conforme a ocorrência, o homem sofreu escoriações nas pernas durante a fuga e precisou ser encaminhado à UPA para receber atendimento médico, antes de ser levado para a delegacia. A Polícia Militar informou ainda que o suspeito possui registros policiais por tráfico, roubo, furto, agressão, vias de fato e também por ingresso ilegal de celular em estabelecimento prisional. Após atendimento médico, ele foi encaminhado para a delegacia. E ontem a Polícia Militar prendeu um homem de 37 anos por roubo consumado a uma residência na área central da cidade de Perdigão. Após serem acionados, os militares foram imediatamente ao local, onde a vítima relatou ter sido surpreendida dentro de casa por um indivíduo que anunciou o roubo.

sob ameaça, subtraiu alguns pertences. Com base nas características repassadas, os policiais realizaram diligências e encontraram o suspeito. Durante a abordagem, ele relatou ter cometido o crime e informou que havia trocado os materiais roubados. Diante dos fatos, o homem, que possui registros por lesão corporal, furto e receptação, foi preso em flagrante e encaminhado à delegacia. E nesta quinta-feira, a Polícia Militar atendeu uma ocorrência de roubo em um estabelecimento comercial no bairro Gameleira, em Pitangui. O endereço exato não foi divulgado pela comunicação do 60º Batalhão, em Nova Serrana, do qual Pitangui faz parte. Conforme relato das vítimas, uma mulher compareceu ao local, demonstrando interesse em atendimento comercial. Durante o contato inicial, outros indivíduos entraram no estabelecimento e anunciaram o roubo. Durante o crime, foram subtraídas joias, valores em dinheiro e outros pertences das vítimas. Após o fato, por meio de ações integradas e troca de informações entre a Polícia Militar e a Polícia Rodoviária, a Polícia Rodoviária Federal localizou e abordou um veículo relacionado à ocorrência. Realizou a prisão de uma mulher por envolvimento no fato e recuperou parte das joias e do dinheiro subtraídos. Por se tratar de desdobramento sob responsabilidade da Polícia Rodoviária Federal, as diligências seguem em andamento, no intuito de prender os demais ou autores envolvidos no crime. Meio-dia 54, 6 minutos faltando para 1 da tarde. Termina aqui o Mais Notícias. Fique ligado na nossa programação. A qualquer momento, mais informações. O nosso Conexão no Ar dentro de alguns instantes, viu? No comando dele, Thiago Aguiar. Já está chegando por aqui e fica com vocês até às 5 da tarde. Bom final de semana a todos. Eu estarei de volta na segunda-feira em mais uma edição do Mais Notícias, a partir das 11. Até lá.

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2: Estamos chegando com o nosso Conexão nesta sexta-feira, nesse dia 29 de maio do ano de 2026, reta final também do mês 5 do calendário. Junho tá chegando aí, meu povo. Vamos que vamos! E está chegando também o nosso Conexão, tocando alegria no seu rádio, trazendo sempre a melhor programação para você, o melhor do entretenimento. Pelo rádio você ouve aqui, pelo 91.5, a partir de agora com o nosso Conexão. Tocando alegria para você, trazendo o nosso programa de todas as tardes, a partir de agora, viu? Deixar muito obrigado pela sua audiência, muito obrigado pelo seu carinho, seja você bem-vindo, seja você bem-vinda a mais uma edição do nosso Conexão, as linhas liberadas para você interagir, participar, deixar aí o seu recado, o seu alô, 37-3271-9191. Vamos juntos e misturados a partir de agora com o nosso Conexão, hein? Chegando nesta tarde de sexta-feira, sextou, meu povo. 25 graus neste momento na cidade de Pitangui. A umidade relativa do ar é de 57%. Sensação térmica 32 graus. A máxima prevista para hoje 27. A mínima 17 graus. Vamos lá, com Conexão no ar a partir de agora. Nesta super tarde.

0: 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Sextou? Então sem delongas, vambora começar!
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0: Joga a mão pra cima e faz barulho aí, Fortaleza, por gentileza, vai.
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6: 1:24.
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2: Uma e 25 na programação Nova Onda, Rádio Mais Sertaneja do Brasil. Vamos que vamos, hein? É o nosso Conexão, tocando alegria no seu rádio nesta super tarde de sexta-feira. 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Manda alô!
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2: Vambora, né, de alô, abraços! Abraço aí pra Rosa Pura, né? Por onde andarás, Rosa Pura? Já se programando aí pro final de semana, né, Rosa? Um alô também pro meu amigo Geraldinho! Aí na Fazenda Retiro, ligado conosco, né, Geraldinho? Forte abraço, obrigado pela companhia. Abraços e mais abraços pro Pedro Anilto, artilheiro. Alô, Pedro Anilto, obrigado sempre pela audiência. A galera aí, a turma sempre na companhia. Nova Onda, Rádio Mais Sertaneja do Brasil, hein? Boa tarde, Thiago, aqui é Alessandro Galvão, do Baixo Chapadão. Tô ligadinho, manda um alô pra Rosa Pura. Toca a música aí, Morena de Goiânia.

0: Maiara Maraíza e Hugo Guilherme. Valeu, forte abraço. Obrigado aí pela sua companhia. Uma excelente tarde de sexta-feira. Na companhia Nova Onda Rádio Mais Sertaneja do Brasil.
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1: 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E você escuta aí. Bem de boa. E de camarote. 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Hugo e Guilherme. E Maiara e Maraíza. Morena de Goiânia.

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5: 1:47. 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

vamos que vamos aí na programação Nova Onda, Rádio Mais Sertaneja do Brasil. Agora 12, faltando pras duas, daqui a pouquinho tem uns clássicos sertanejos, viu? É isso mesmo, já já vamos relembrar aí o passado em forma de música, aquelas canções que marcaram época e que principalmente marcou a sua vida, daqui a pouquinho na programação Nova Onda. A gente segue em frente. 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

0: 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Vambora mandar abraços, a turma tá aí na companhia, vamos que vamos!
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0: Vambora, hein? Alô. O seu alô, o seu recado! Meu grande amigo Kleber do Lavador tá aí lavando o carro e ouvindo a gente, né, Clebão? Boa tarde, meu amigo.
2: Olá, meu amigo Tiago, tudo bem com você? Aqui é o Kleber do Lavador.
0: Boa tarde.
2: Aqui errado aqui no Lavador, trabalhando, eu e minha esposa aqui.
0: Tá certo, meu amigo.
2: Randão geral nos carros aqui, bem caprichado aí.
0: É isso aí.
2: Um abração pra você, Tiagão. Alô, meu amigo, é o Kleber do Lavador, tá bom? De
0: Pitangui. Valeu, valeu, Clebão, valeu, um forte abraço pra você, viu, Kleber? Obrigado aí pela companhia, dando aí aquele talento no seu veículo. Tem mais abraços. Meu amigo Ronaldo Abacaxi é o vovô do ano, né? Tá ligado, né, Ronaldo?
3: Alô, alô.
0: Daqui a pouquinho sua música nos clássicos. E o sexto hoje tem caminhada, Ronaldo? É um abraço especial aí. Obrigado sempre pela companhia, viu? Tem mais abraços. Tem mais participações. É, deixa eu ver aqui quem tá participando alô, comigo.
1: Alô, alô. Alô.
0: O Tizil, o cara mais apaixonado do Brasil, falou, Thiago Aguiar, toca aquela do Eduardo Costa e Pecado de Amor. Essa música fez muito sucesso com a Fátima Leão, não é isso? Um abraço, obrigado pela companhia. Bora curtir esse modão então, hein? Que chega aqui pra abrir mais uma sequência musical, né, Tizil? 8 pras 2, boa tarde.
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João Neto e Frederico com Hugo e Guilherme, saudade sem educação. Agora 2 minutos faltando para as 2, daqui a pouquinho os clássicos sertanejos para você na programação Nova Onda, a rádio mais sertaneja do Brasil. Vou mandar um grande abraço aqui para minha amiga Samara, né, Samara? Também meu amigo Cowboy, alô Cowboy, o Dils, gente boa, a Sirlene, a turma que tá aí na fazenda do Zé Roberto, né, pertinho da Comerx, em Conceição do Pará, um abraço especial para vocês, a Samara que tá abraçando aí o Geraldinho lá no Coquinho.

0: Queiro, um forte abraço pra vocês aí, tudo de bom. Samara, graças a Deus foi só um susto, né, meu amigo? Um pequeno acidente aí na fazenda, mas graças a Deus tá recuperado. Depois a gente tem que até comemorar essa aí, viu? Depois desse susto aí, é uma desculpa boa pra gente marcar o forró aí, não é isso? Um abraço pra você, meu amigo Dilson. Fico feliz de estar conversando com você aí depois desse susto aí, tá certo, minha amiga? Tudo de bom. Obrigado aí por ter participado aqui com a gente, né? Tá sempre aí. Obrigado sempre, é claro, pela companhia. Que Deus abençoe, viu? E boa recuperação pra você aí desde já, tá certo? Um grande abraço aí e vamos marcar o forró, porque tem que comemorar, né, Dilson? Depois dessa, né, meu amigo? Eita, nós, viu? Tem hora que a gente passa uns perrengues, uns sus, mas tem hora que é uma aprovação que a gente passa na vida, que faz parte aí, às vezes, do contexto, né? Mas, Deus na frente, tudo dá certo, viu? Um abração pra você, viu, Samara? Tudo de bom mais uma vez. Obrigado aí pela sua companhia. Que Deus abençoe cada dia mais. Meu grande amigo cowboy também. E assim, na vida, a gente vai vivendo ou existindo, hein?
1: É vivendo ou existindo!
0: Não é, Sérgio Silva? Canta pra gente, vambora! Sapeca porque sextão, meu povo!

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10: Olá Brasil, está no ar o Central de Notícias, nesta sexta-feira, 29 de maio de 2026. E vamos aos destaques desta hora.
11: Ailton Moura.

0: Petrobras anunciou no início da tarde de ontem que o preço da gasolina, a vendida às distribuidoras de combustíveis, terá um aumento de 0,4 centavos por litro a partir desta sexta-feira 29. O preço médio passará de R$ 2,57 para R$ 2,61 por litro. O reajuste será atenuado pela subvenção econômica instituída pelo governo federal nos termos da medida provisória número 1358, de 13 de maio de 2026, do decreto número 12.984 e da Portaria MF número 1496, de 25 de maio de 2026. No quarto dia do julgamento de Jairo Souza Santos Juninho, Jairinho e Monique Medeiros pela morte do menino Henri Borel, teve um momento de tensão no plenário do segundo tribunal do júri da capital após a juíza Elizabeth Machado Louro interromper a sessão ao suspeitar que uma advogada observava as anotações feitas pelos jurados.
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0: Amona. 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
2: Clássicos sertanejos no ar. Chegou a hora de relembrar o passado em forma de música. Eu vou de abraço aqui. Um abraço especial vai pra Raquel, lá na Fazenda Tomé Dias. Alô, Raquel. Um abração especial pra você. Tudo de bom. Uma ótima tarde. Uma sexta-feira maravilhosa pra você aí também. Viu, hora que pediu pra ouvir, ó, Zé Rick e Gabriel com Daniel Proposta. Moda boa, hein? Aqui nos clássicos, forte abraço, viu? Meu amigo Ronaldo Abacaxi tá lá, né? Acompanhando a gente, falou que daqui a pouco, se Deus permitir, tá indo pra caminhada e ouvindo a Nova Onda. E ele que pediu pra ouvir essa daqui, ó, essa moda boa do César e Paulinho. Vamos que vamos, ó. Nunca mais. 2:13. Bora, hein? Travar a memória e relembrar o passado em forma de música. No ar pra você.
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6: 2:35.
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12: Vamos que vamos no outono, Nova Onda, rádio mais sertaneja do Brasil. Você ligado, fala em outono, 26 graus neste momento, sensação térmica 32, a umidade relativa do ar é de 54%, viu? É o nosso Conexão tocando alegria no seu rádio, trazendo sempre a melhor programação pra você aqui pelo 91.5, rádio Nova Onda, rádio mais sertaneja do nosso Brasil, hein? Vamos que vamos! Dando sequência... Conexão que segue em frente pedindo passagem. 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
14: Alô, alô, alô.
12: Bora de alô, né? Alô, galera que tá aí na companhia. A turma sempre na sintonia Nova Onda nesta sexta-feira.
14: Alô, alô.
12: Bora de alô, mais uma vez um grande abraço pra minha amiga Samara.
14: Alô.
12: Também o Cowboy e a Sirlene. Todos aí na Fazenda do Zé Roberto, próxima Comex, né? Em Conceição do Pará, um abração especial pra vocês aí. Obrigado pela companhia. Eu esqueci só o nome da fazenda aí, viu, Cowboy? Alô, Cowboy, forte abraço aí. Obrigado pela companhia. Ó o Marcal do Forró aí, viu, Cowboy? Isso. Só chamar que a gente vai. Abração especial.

0: especial e tudo de bom, viu? Tem mais abraços. Tem mais participações aqui, tem áudio chegando na programação. Vamos que vamos, vamos lá, ó.
1: Boa tarde.
0: Boa
1: tudo
0: tarde.
1: Bem?
0: Tudo
1: aqui é Juscelene, do bairro Chapadão.
0: Tudo bem, Juscelene?
1: Gostaria de mandar um abraço para o pessoal da LF Calçados. Fábio, Letícia, Maria, Laura. E gostaria que passasse a música do Eduardo Costa, pode, fazendo favor?
0: Claro.
1: Qualquer uma dele, tá bom? Obrigada, viu? Um abraço a todos os ouvintes da Onda.
0: Um abraço especial pra você, viu, Juscelene? Todos aí curtindo a nossa programação. A galera tá no trabalho, tá ouvindo a gente. Bom trabalho pra todos aí no Baixo Chapadão, não é isso? Obrigado pela companhia, uma excelente tarde, tudo de bom. Ela que pediu uma do Eduardo Costa, né? Então vambora trazer uma do Eduardo Costa. É moda boa no seu rádio, pra você curtir de montão aqui na programação Nova Onda, a rádio mais sertaneja do Brasil. E vamos que vamos, sempre com as melhores músicas, com mais uma super sequência musical pra você nesta sexta.
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Oi, gente! Hoje é dia 29 de maio, hoje é dia do estatístico e dia do geógrafo. Hoje é o Dia Mundial da Energia e também o Dia Internacional dos Soldados da Paz das Nações Unidas. Aniversariante do dia! Tem aniversário de Gretchen, atriz, cantora e dançarina, Luiz Roberto, apresentador e locutor esportivo, Débora Bloch, atriz, Danton Mello, ator, Juliana Quinusti, atriz, Fernanda Mota, modelo e apresentadora e Ana Beatriz Barros, modelo brasileira. Fatos históricos e jornalísticos. Voltando no tempo, em 1936 era criado o Instituto Brasileiro de Geografia e Estatística, IBGE, com o nome Antigo Instituto Nacional de Estatística. Em 1988, o presidente dos Estados Unidos, Ronald Reagan, iniciava sua primeira visita à União Soviética quando chegava a Moscou para

0: dupla de superpotências com o líder soviético Mikhail Gorbachev. E em 2008, em uma votação controversa por 6-5, o Supremo Tribunal Federal, STF, liberava a utilização de células-tronco embrionárias para aplicação em pesquisas científicas e terapias. Amanhã tem mais Agenda do Rádio para você. Um grande abraço e até lá!
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4: 12:55.
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9: 4 agora, faltando para as 3. Daqui a pouquinho tem dose dupla no seu rádio. Ainda hoje tem batidão sertanejo, tem clássicos. E tem você que ligando e se ligando comigo, hein? 37-3271-9191, deixando a sua mensagem e fazendo a festa ao longo da nossa programação.
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0: Olá, Brasil, está no ar o Central de Notícias e vamos aos destaques desta hora.

0: Ter mais tempo para descansar, estudar, cuidar da saúde e conviver com a família. É essa a perspectiva para milhões de brasileiros, caso a proposta do governo federal que prevê o fim da escala 6x1 seja aprovada. Encaminhado ao Congresso Nacional, o texto prevê a redução da jornada semanal de 44 para 40 horas, amplia o descanso remunerado para 2 dias por semana e proíbe redução salarial. O tema envolve temas como saúde mental, qualidade de vida e impactos das longas jornadas de trabalho. E a polícia apreendeu 85 mil figurinhas da Copa falsificadas. A ação do DEIC no centro da capital paulista de combate à pirataria também recolheu 2 mil camisas.
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8: 3:11.
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3: São 3 horas 12 minutos. Vamos que vamos aí na programação Nova Onda, Rádio Mais Sertaneja do Brasil. Nesta sexta-feira, 29 de maio. É o mês de maio, dando adeus também, né? Eita, nós. O tempo passa, meu povo, o tempo voa. E a gente segue aqui numa boa. 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Bom, vamos lá. Tá chegando aqui o Dose Dupla. E hoje nós vamos com a dupla Diego e Vitor Hugo. Eles que chegam pra cantar, ó, Beijei a Cura e também Tubarões. Vambora curtir, Diego e Vitor Hugo. Assim, ó.

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5: 3:28.
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0: Vamos aí na programação Nova Onda, Rádio Mais Sertaneja do Brasil, 3 horas 29 minutos pelo horário oficial de Brasília. Você ligado, você curtindo aí a nossa programação, obrigado sempre pela sua audiência, obrigado sempre pelo seu carinho, hein? Vamos juntos e misturados até logo mais às 5, lembrando que já já, a partir da... daqui a pouquinho, né? No próximo bloco tem pra você aí o Botidão. Já já os clássicos, né? Tem aquela moda que marcou a época, que principalmente marcou a sua vida. Você ouve já já aqui na programação Nova Onda, na Rádio Mais Sertaneja do Brasil. Bom, são 3 horas 30 minutos pelo horário oficial de Brasília. Você que tá aí na companhia, bora, hein? 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Bom, vamos que vamos, 3h33 pelo horário oficial de Brasília. O tempo voa, meu povo, o tempo passa. E a gente segue aqui na melhor programação pra você, Nova Onda 91.5, a rádio mais sertaneja do seu rádio, a mais sertaneja do Brasil. E vambora, e trazendo sempre as melhores músicas, mais uma super sequência musical no seu rádio pra você curtir nesta sexta-feira, pra lá de especial. Sextou, meu povo, e vamos que vamos!
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2: São 3 horas 36 minutos, você curtindo a programação Nova Onda, sempre com as melhores músicas pra você nesta sexta-feira, pra lá de especial. Fala aí, música! A música no seu rádio não para, né? Vambora curtir aqui mais um grande sucesso nesta sexta-feira. Vamos ao som dele, né? Do Muriel e o Búfalo do Marajó. Simbora em 3h36.

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5: 3h49.
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10: Agora 11, faltando para as 4, já de volta na programação Nova Onda, Rádio Mais Sertaneja do Brasil. É sexta-feira, meu povo, e é você ligado, é você curtindo aí sempre a melhor programação do seu rádio, viu? Até às 5 tem Conexão no ar. Vamos dar aquela agitada, aquela sacudida, porque está chegando para você.

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5: Olá, Brasil, está no ar o Central de Notícias, nesta sexta-feira, 29 de maio de 2026. E vamos aos destaques desta hora.
6: Ailton Moreno, a voz padrão do rádio.
5: A Petrobras anunciou no início da tarde de ontem que o preço da gasolina, a vendida às distribuidoras de combustíveis, terá um aumento de 0,4 centavos por litro a partir desta sexta-feira, 29. O preço médio passará de R$ 2,57 para R$ 2,61 por litro. O reajuste será atenuado pela subvenção econômica instituída pelo governo federal nos termos da medida provisória número 1358, de 13 de maio de 2026, do decreto número 12.984 e da portaria MF número 1496, de 25 de maio de 2026. E o quarto dia do julgamento de Jairo Souza Santos Juninho, Jairinho, e Monique Medeiros pela morte do menino Henri Borel teve um momento de tensão no plenário do segundo tribunal do júri da capital após a juíza Elizabeth Machado Louro interromper a sessão ao suspeitar que uma advogada observava as anotações feitas pelos jurados.
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11: 4:08.
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16: Clássicos sertanejos no ar, na programação Nova Onda, Rádio Mais Sertaneja do Brasil. Você ligado, 4:10, pelo horário oficial de Brasília. Vamos juntos, hein, misturados, trazendo sempre a melhor programação pra você, viu? E tá na hora da gente relembrar o passado em forma de música, com as canções que marcaram época e que principalmente marcou a sua vida. E a gente começa, ó,
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16: com Christian Ralph, Vira Virou!

0: 91.5, Rádio Nova Onda, rádio mais sertaneja do Brasil, com os clássicos sertanejos. Começamos bem, é o som de Christian Ralph, Vira, Virou, né, Dudu?
1: Boa tarde, Thiaguinho.
0: Boa tarde, Dudu.
1: Depois, se possível, manda aí uma do Zezé pra Dudu. Obrigada, um abraço pra você.
0: Valeu, Dudu.
1: E arrasa aí.
0: Vamos que vamos, né, Dudu? Um abraço especial pra você. Tudo de bom, obrigado aí pela sua companhia. Pode ser essa daqui, hein, Dudu? Ó, Zezé Luciano. Olha o Menosmar aí, hein? Amores que vêm e que passam. 4h13, com os clássicos sertanejos.

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5: 4:29.
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9: São 4:30, já de volta na programação Nova Onda, na sua tarde de sexta-feira, nesse dia 29 de maio do ano de 2026. E eu, você ligado, você curtindo aí a nossa programação, vamos juntos e misturados, viu? Sempre com a melhor música no seu rádio. 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

0: Não escolheu a roupa, tá sempre indecisa. Com qualquer uma delas vai ser a mais linda.
1: Sim, ó.

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5: 4h47.
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0: Final de mais uma edição do nosso Conexão aqui na programação Nova Onda, Rádio Mais Sertaneja do Brasil. Agora 12, faltando para 5. 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Vou ficando por aqui, já já tem o Eli Ferreira e o Sertanejo Classe A, viu? Um grande abraço pra você, um ótimo final de semana, tudo de bom e até a próxima, se Deus quiser. Valeu, tchau, tchau!
1: Parece que eu já quero sentar aqui num bar em Goiânia mesmo e já começar a beber ouvindo essa. Tô pronto.

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7: 4:59.
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12: Até que enfim,
13: é sexta-feira!
14: Eu queria sair hoje pra tomar uma Budweiser ou uma Hennig ou então uma Rasenbeise. Bora?
15: Ah, eu gosto da queda com a assim vermelha, da Budenai, tem esse Teletrois também, que é bobo da

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0: Salve, salve, gente amiga do rádio! Muito boa tarde! Tá tudo bacana por aí? Nós estamos chegando! Ei, papai, boa tarde! Boa tarde, mamãe, vovô, vovó, criança, jovem. Boa tarde pra você que é de boa tarde. Com as graças do nosso Deus, está no ar o nosso sertanejo classe A pela nova onda até às 10. Sextou, gente amiga do rádio. Amigos e amigas de Aze, ótimo final de semana pra nós com muita saúde. Ô Tiagão, bom descanso, Tiagão. Bom final de semana pra você. E você, eu quero pedir licença pra chegar na tua casa. Comércio, trabalho, no carro, na rua, onde você estiver, a minha felicidade é saber que você está feliz. Porque o rádio não é só um veículo de comunicação, é o seu companheiro, é o seu amigão. E bora sorrir pra vida, porque chorar a gente já nasce sabendo. Vem comigo aqui.
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0: Eu estou aqui fazendo o que gosto. Você daí, obrigado pela tua companhia. Bruno e Marrone.

0: Obrigado, Valinho.
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2: Olha a hora, gente, 5 horas e 15. Boa tarde, excelente final de semana.
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5: 5h31.
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7: Oi, gente! Olha nós aí de volta! Feliz da vida com a sua companhia, por aqui juntos e abençoados, até às 10, porque hoje é sexta-feira, viva a nossa sexta-feira. Boa tarde para os amigos na escuta, Zé Carlos aqui no centro, o Luiz e Walter também no centrão, Carlão e Jorge no Chapadão, João da Semig, o Vantuir e Sérgio nos Cunhas, também nos Cunhas, meu amigo Elenilson em família. Ótimo final de semana, moçada!

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0: A mais sertaneja do Brasil, Guilherme Benuto com Panda. Eu duvido. Todo mundo quer gravar com o Panda, né? Voz potente, voz bem colocada. 5 horas e 42. Boa tarde pra você. Excelente final de semana. Gente, sorteio realizado hoje pela próxima fase da Libertadores. O Ailton falou comigo. Ele, será Cruzeiro e Flamengo. Ai, ai, ai, vou te contar. Aí, tem certeza? Cruzeiro e Flamengo, né? Então tá bom. Aí eu dei um recado aqui, eu passei pra você de primeira mão aí, tá? Próximo jogo do Cruzeiro pela fase da Libertadores, oitavas de final. Cruzeiro e Flamengo. Aí eu lembrei até do Galvão, né? Haja coração! 5h44, eu volto já já.
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1: 5:51.
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3: Olha a hora, gente! 5:51 de volta com o nosso Sertanejo Classe A. Um programa feito com muito carinho pra você. Boa tarde para os amigos na escuta, Célio, José, Ronaldo e Marcos Paulo em Nova Serrana, Tonico em Conceição do Pará, Zé Antônio, Crisipe e João no Chapadão, Teco e todos no bar, ali na BR, né? Alô também para Nilza, Nego e todos no bar, Wilson e Renato no bairro Lavrado, Tuca, Tila, Fabinho e todos no bar. Excelente final de semana, moçada! Vitor e Léo!

Ó Maria Santíssima, que em vossa imagem milagrosa de Aparecida espalhais inúmeros benefícios sobre o Brasil, eu, embora indigno de pertencer ao número dos vossos servos, mas desejando participar dos benefícios da vossa misericórdia, prostrado a vossos pés, consagro-vos o entendimento para que sempre pense no amor que mereceis. Consagro-vos a língua para que sempre vos louve e propague a vossa devoção. Consagro-vos o coração para que depois de Deus vos ame sobre todas as coisas. Recebei-nos, ó Rainha incomparável, o ditoso número dos vossos servos. Acolhei-nos debaixo da vossa proteção. Socorrei-nos em nossas necessidades espirituais e temporais, e sobretudo na hora da nossa morte. Abençoai-nos, ó Mãe Celestial, e com vossa poderosa intercessão fortalecei-nos em nossa fraqueza, a fim de que servindo

0: vida possamos louvar-vos, amar-vos e render-vos graças no céu por toda a eternidade. Assim seja.
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2: O anjo do Senhor anunciou a Maria, e ela concebeu do Espírito Santo. Ave Maria, cheia de graça, o Senhor é convosco. Bendita sois vós entre as mulheres. Bendito é o fruto do vosso ventre, Jesus. Santa Maria, Mãe de Deus, rogai por nós, pecadores, agora e na hora de nossa morte. Amém. Eis a serva do Senhor. Faça-se em mim segundo a vossa palavra. Ave Maria, cheia de graça, o Senhor é convosco. Bendita sois vós entre as mulheres. Bendito é o fruto do vosso ventre, Jesus. Santa Maria, Mãe de Deus, rogai por nós, pecadores, agora e na hora de nossa morte. Amém. E o Verbo divino se fez carne, e habitou entre nós. Ave Maria, cheia de graça, o Senhor é convosco. Bendita sois vós entre as mulheres. Bendito é o fruto do vosso ventre, Jesus. Santa Maria, Mãe de Deus, rogai por nós, pecadores, agora e na hora de nossa morte. Amém. Rogai por nós, Santa Mãe de Deus, para que sejamos dignos das promessas de Cristo. Oremos. Infundi, Senhor, como vos pedimos, a vossa graça nas nossas almas, para que nós, que pela anunciação do anjo, conhecemos a encarnação de Cristo, vosso Filho, pela sua paixão e morte na cruz, sejamos conduzidos à glória da ressurreição. Por nosso Senhor Jesus Cristo, vosso Filho, que é Deus convosco, na unidade do Espírito Santo. Amém. O nosso auxílio está no nome do Senhor, que fez o céu e a terra. O Senhor esteja convosco. Ele está no meio de nós. Abençoe-vos, Deus Todo-Poderoso, Pai, Filho e Espírito Santo. Amém.
3: Boa tarde, queridos filhos e filhas, nesta sexta-feira. Domingo é dia da Santíssima Trindade. E nós podemos fazer o sinal da cruz em nosso corpo, invocando a Santíssima Trindade. Então não importa se estiver no carro, no metrô, não importa se estiver em casa. Vamos invocar a Trindade? Pai, Filho e Espírito Santo. Amém. Santíssima Trindade, que invoco a cada início de oração, Pai, Filho e Espírito Santo, eu me coloco na tua presença, Trindade Santa, e peço, Pai Eterno, que eu continue nesta obra criadora e santificadora, que o mundo continue a ser construído e orientado para o bem. Jesus, que eu possa sentir e a humanidade a tua redenção, que a redenção conquistada na morte e ressurreição seja proclamada e chegue a todos os povos. Divino Espírito Santo, nós clamamos a consolação, a santificação. Santíssima Trindade, fonte de união e de eterno amor, abençoai-nos. Nossa Senhora, a primeira a experimentar a força da Santíssima Trindade, porque tendo sido criada pelo Pai, foi plena do Espírito e gerou Jesus Cristo. Nos ajude, Mãe, a mergulhar

0: ar na Santíssima Trindade. Nossa Senhora, Mãe do Santíssimo Sacramento, abra nossos olhos para o Deus escondido na Hóstia Santa. Nossa Senhora do Santíssimo Sacramento, abra nossa mente para a divindade da Eucaristia. Como fruto desta Ave Maria, peça teu Filho por nós. Ave Maria, cheia de graça, o Senhor é convosco. Bendita sois vós entre as mulheres, e bendito é o fruto do vosso ventre, Jesus. Santa Maria, Mãe de Deus, rogai por nós, pecadores, agora e na hora de nossa morte. Amém. Santíssima Trindade, eu preciso de ti. Boa noite a todos.
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8: Olá Brasil, está no ar o Central de Notícias e vamos aos destaques desta hora.
9: Ailton Moreno, a voz padrão do rádio.
8: Ter mais tempo para descansar, estudar, cuidar da saúde e conviver com a família é essa a perspectiva para milhões de brasileiros caso a proposta do governo federal que prevê o fim da escala 6x1 seja aprovada. Encaminhado ao Congresso Nacional, o texto prevê a redução da jornada semanal de 44 para 40 horas, amplia o descanso remunerado para 2 dias por semana e proíbe redução salarial. O tema envolve temas como saúde mental, qualidade de vida e impactos das longas jornadas de trabalho. E a polícia apreendeu 85 mil figurinhas da Copa falsificadas. A ação do DEIC no centro da capital paulista de combate à pirataria também recolheu 2 mil camisas.
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5: Oi, gente! Olha nós aí de volta! Feliz da vida com a sua companhia! Que Deus abençoe o nosso início de noite! Muita saúde pra nós! Fé no Pai, fé no Pai, o Senhor é o nosso pastor e nada nos

0: Soltará esperança que dias melhores virão. Pode ter certeza. Boa noite para você que está chegando agora. Seja bem-vindo, seja bem-vinda ao nosso Sertanejo Classe A. Um excelente final de semana. Como é que está o seu início de noite? Tudo bacana? Tem certeza? Fala comigo. Eu te desejo tudo de ótimo.
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0: César e Paulinho, fim de semana, o bicho pega, meu compadre.

0: Boa tarde, Eli, tudo bem? Manda alô pra nós, né? Aqui no Bar do Tuco, do Mutilo, Tuco, Fabinho, galera aqui. Panilzo, Negro, Antônio, lá no Pará de Minas. Todos os nossos amigos, né? Aí você passa pra nós aí. Tenha uma olhada, milionário, você é rico. Obrigado.
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1: Boa noite, meu querido.
2: Boa noite, Dudu.
1: E aí, como que você está?
2: Melhor que ontem.
1: E o nosso cabuloso, que
2: viva
1: show
2: Cruzeirão,
1: ontem.
2: Ganhou ontem, eita, né? Nós. É só alegria.
1: Sai rasgando, Cruzeirão. Amo demais esse Cruzeiro, eita, nós.
2: Beijo, Dudu, em Divinópolis. Tem você.

Alimento para coração apaixonado. Pão de mel, é Zezé e Luciano, aqui na Mais Sertaneja do Brasil. 6:29 Alô, Carlão, motorista da prefeitura, meu amigão, gente boa. Meus amigos, João no Sítio do Choro, em Divinópolis. Alô também para amigo Raimundo, em São Gonçalo do Pará. 6:30 Boa noite para você que é de boa noite. Excelente final de semana. Bruno e Marrone, vai curtir, vai dançar. Aproveita a vida é ótima. Coloca um sorriso tamanho GG e bora viver feliz. Você merece, meu rei. Você merece, minha rainha.

essa eu dedico para os meus amigos e as minhas amigas do Volante Grande, Chitão e Choró. Caminhoneiro, Deus abençoe o trabalho de vocês, tá? Sou fã, viu? Sou fã. Tá viajando? Boa viagem. Deus te acompanhe. Tá descansando? Bom descanso. Tamo junto e abençoados por aqui na Nova Onda.

0: Sextou, então.
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1: 6h49.
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5: 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Olha a hora, gente, 6h49, de volta com o nosso Sertanejo Classe A, um programa feito com muito carinho para você, você merece com certeza. Boa noite para você de casa, você que está no seu trabalho, onde você estiver, gratidão pela sua audiência, gratidão é uma coisa que eu carrego na vida, viu? Alô, meu amigo Sandro e todos no Bar do Tuca. O Sandro canta e toca muito bem, é fera. Falando nisso, abraço também para o meu amigo Cornélio. Canta e toca demais também, viu? Só fera, né? Alô, Zé Carlos em Nova Serrana, meu amigo do Volante Grande. Um abraço, irmão. Meus amigos, Vantuir, o Sérgio e o João da Senig. Turma bacana demais. Clima do nosso final de semana, Zezé e Luciano, hoje eu topo tudo que vier.

0: Nessa hora o coração não bate, apanha. Leandro e Leonardo, bate coração. 6:57, tá chegando aí a voz do Brasil. Hoje eu vou. Eu vou ali no rancho, forrar o bucho e prometo voltar às 8. Aquele trato de sempre, quem chegar primeiro, espera o outro. Fechado assim, boa noite, até a volta, pessoal.
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1: Está no ar a Voz do Brasil. As notícias do governo federal que movimentaram o país no dia de hoje.
2: Olá, boa noite.
3: Boa noite para você que nos acompanha em todo o país.
2: Sexta-feira, 29 de maio de 2026.
3: Vamos ao destaque do dia, avanço da economia.
2: Brasil registra crescimento de 1,1% nos primeiros três meses do ano.
3: Produto Interno Bruto foi impulsionado pela agricultura e consumo das famílias. Luana Karen.
4: Em valores correntes, ou seja, sem descontar a inflação, o PIB somou 3,3 trilhões de reais.
2: Recursos para a saúde. Mais 225 milhões de reais serão investidos em equipamentos para cirurgias gerais e oftalmológicas. Graziela Mendonça.
5: São equipamentos para operações como vasectomia, laqueadura e catarata. A expectativa é reduzir o tempo de espera para as cirurgias no Sistema Único de Saúde.
3: Petrobras anuncia 72 bilhões de reais em Sergipe para a fábrica de fertilizantes e exploração de óleo e gás em águas profundas.
2: Durante o evento, o presidente Lula pede respeito à soberania brasileira, após Estados Unidos classificarem PCC e Comando Vermelho como grupos terroristas.
6: Não aceitamos ser tratado como um moleque. Nós não aceitamos ser tratado como se fosse uma republiqueta. Não brinque com a soberania desse país, não brinque com a nossa democracia, não duvidem das coisas que nós fazemos aqui nesse país.
3: Move Brasil, já está disponível financiamento para a compra de novos caminhões e ônibus mais seguros e sustentáveis.
2: Hoje, na apresentação da Voz do Brasil, Mariana Jungmann e Luciano Seixas.
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2: O consumo das famílias e a agricultura...

0: ajudaram no crescimento do país no primeiro trimestre deste ano.
1: O IBGE divulgou hoje que o PIB, Produto Interno Bruto, aumentou 1,1% no período, com resultado positivo em três setores: agropecuária, indústria e serviços.
0: Lembrando que o PIB é o resultado de tudo que é produzido no país.
2: Na chácara de 3 hectares em Tangará da Serra, no Mato Grosso, José Francisco de Souza planta de tudo. E de tudo a terra dá. Tomate, brócolis, cebola, repolho, cebolinha, alface, couve, milho. A produção é vendida nas feiras, mercados e enviada a escolas públicas da região. Em 2025, José conseguiu o financiamento do Programa Nacional de Fortalecimento da Agricultura Familiar, o PRONAF, para a construção de 3 estufas na propriedade.
3: No ano de 2025, a gente conseguiu o financiamento do PRONAF. A gente precisava aumentar a produção e conseguimos financiamento para construir 3 estufas na propriedade, onde melhorou bastante e aumentamos bastante a nossa produção.
2: Puxado pelo campo e pelo consumo das famílias, o Produto Interno Bruto do país cresceu 1,1% no primeiro trimestre de 2026, comparado ao último trimestre de 2025. O PIB é considerado o termômetro oficial da economia. Ele mede o valor de tudo o que é produzido no país durante um determinado período de tempo. E esse tudo inclui desde o pãozinho da padaria, passando por carros e máquinas, até o corte de cabelo e a consulta no médico. São os bens e serviços. Para o economista e professor da ESPM, Jorge Ferreira dos Santos, o crescimento do PIB mostra a resiliência da economia brasileira.
4: Nós sabemos, do que está acontecendo no ambiente global. Você tem um ambiente de alta do petróleo, você tem uma pressão geopolítica muito grande. Apesar disso, a economia brasileira acabou performando um pouco melhor do que o esperado, puxado por esses dois grandes vetores, consumo das famílias e a produção do agro.
2: Os dados de crescimento do PIB no primeiro trimestre deste ano são ainda maiores quando comparados ao mesmo período do ano passado, uma alta de 1,8%. Em valores correntes, ou seja, sem descontar a inflação, o PIB somou 3,3 trilhões de reais. Reportagem Luana Karen.
1: Em suas redes sociais, o ministro da Fazenda, Dario Durigan, afirmou que o resultado de hoje sustenta a projeção de crescimento de 2,3% para o ano. E se confirmado, 2026 será o quarto ano consecutivo com crescimento do PIB superior a 2%.
0: Segundo o ministro, será o melhor ciclo da economia brasileira em 10 anos.
1: Hoje, o presidente Lula cumpriu uma série de compromissos em Sergipe.
0: Na área da saúde, foram anunciados mais de 200 milhões de reais para agilizar as cirurgias no país.
1: E entregues veículos que vão garantir atendimento a quem mora longe dos centros de atendimento.
5: Os investimentos anunciados para a saúde chegam a 225 milhões de reais. Com o recurso, serão adquiridos 150 combos de equipamentos para cirurgias gerais e oftalmológicas, permitindo a abertura de 100 novas salas cirúrgicas em todo o país. São equipamentos para operações como vasectomia, laqueadura e catarata. A expectativa é reduzir o tempo de espera para as cirurgias no Sistema Único de Saúde. Além desses equipamentos, o presidente Lula destacou outros esforços do governo para ampliar o atendimento especializado pelo país.
6: Temos 150 carretas andando por esse país para fazer todo tipo de exame que só rico fazia. Exame de qualquer tipo de câncer, o câncer de próstata, câncer de colo, sabe? Ao mesmo tempo, companheiros, nós temos 800 ambulâncias com gabinete odontológico para tratar dos dentes da pessoa nesse país.
5: Os investimentos foram anunciados durante visita do presidente Lula a Sergipe nesta sexta-feira. Primeiro, ele conferiu as instalações do Hospital do Amor de Lagarto, referência no combate ao câncer, que atende 150 municípios da região. O hospital recebeu 137 milhões de reais do Ministério da Saúde na sua implantação. E para ampliar ainda mais o atendimento em Lagarto, foi autorizada a construção de uma nova policlínica no município, com 30 milhões de reais do novo PAC. O ministro da Saúde Saúde, Alexandre Padilha, destacou a importância da nova unidade.
7: É o equipamento que vai fazer o tratamento de mais de 30 médicos especialidades, que vai ter tomografia, que vai ter ressonância, que vai ter ultrassom. Com a vantagem que não vai ficar dentro do hospital. Porque às vezes dentro do hospital, quando precisa fazer uma situação de urgência, a pessoa que estava esperando é desmarcado o exame, na policlínica fica preservado e vai fazer o exame na maior velocidade possível.
5: Já na visita ao Hospital do Câncer de Sergipe, em Aracaju, o presidente Lula anunciou a entrega de um novo tomógrafo, que vai agilizar o diagnóstico e tratamento de pacientes oncológicos do estado. Também foram entregues 406 veículos do programa Agora Tem Especialistas, Caminhos da Saúde, para transporte de pacientes que precisam de atendimento fora dos seus municípios. Além de Sergipe, os estados de Pernambuco, Paraíba, Alagoas, Paraná e São Paulo vão receber os micro-ônibus e vans da iniciativa do governo do Brasil. Serão 3.300 veículos. É um investimento de mais de 1 bilhão e 400 milhões de reais. O governo federal entregou ainda unidades odontológicas móveis para municípios de Sergipe e de outros 5 estados. Reportagem em Graziela Mendonça.
0: A Petrobras anunciou hoje mais de 72 bilhões de reais em investimentos no estado de Sergipe.
1: O valor será aplicado na retomada de fábrica de fertilizantes e também para exploração e produção de óleo e gás em águas profundas.
0: Hoje pela manhã, o presidente Lula visitou a fábrica, que terá capacidade para produzir 7% da demanda nacional.
8: Líder mundial na produção de alimentos, o Brasil ainda depende da importação de fertilizantes para garantir a produtividade no campo. Hoje, cerca de 80% dos insumos usados na agricultura vêm do exterior. A ureia, principal fertilizante nitrogenado utilizado em culturas como milho, café, arroz e cana-de-açúcar, é um dos produtos mais importados pelo país. Para reduzir essa dependência, o governo do Brasil e a Petrobras anunciaram investimentos bilionários para ampliar as operações da fábrica de fertilizantes nitrogenados, a Fafem, em Laranjeiras, em Sergipe. Segundo a presidente da Petrobras, Magda Chambriard, com os investimentos, a fábrica vai ampliar a produção de ureia e atender 7% da demanda nacional de fertilizantes.
9: Essa Fafem daqui vai produzir 7% da demanda de fertilizantes nitrogenados do Brasil. Mas nós fizemos a mesma coisa na Bahia. Nós estamos completando a obra da UFN3, fábrica de fertilizantes, no Mato Grosso do Sul. Fizemos a mesma coisa no Paraná. Com esses empreendimentos, nós vamos ser capazes de entregar para o Brasil cerca de 35% da demanda de fertilizantes nitrogenados.
8: A unidade voltou a operar após um período de paralisação e já retomou a produção de amônia e ureia. A reativação da fábrica é considerada estratégica para fortalecer a indústria nacional e garantir mais segurança ao agronegócio brasileiro. Além da retomada da Fafem, os investimentos incluem o projeto Sergipe Águas Profundas, voltado à exploração de petróleo e gás no litoral sergipano. Com as novas plataformas, a Petrobras deve dobrar a produção de gás natural. Somados, os projetos da Petrobras terão investimentos de 72 bilhões e meio de reais e devem gerar cerca de 28 mil empregos diretos e indiretos no estado. É mais investimentos, maior produção nacional e menos dependência externa, defendeu o presidente Lula.
6: A Petrobras não é minha, o investimento aqui não é meu, é do nosso país. E vocês, petroleiros, acreditem na importância da Petrobras. Acreditem na maravilha da Petrobras.
8: As duas plataformas, que serão instaladas em Sergipe, terão capacidade para produzir diariamente até 240 mil barris de óleo e processar 22 milhões de metros cúbicos de gás natural. De Aracaju, Sergipe, Pablo Mundim.
1: Após os Estados Unidos anunciarem que vão classificar o PCC e o Comando Vermelho como grupos terroristas, o governo brasileiro emitiu nota afirmando que o país rejeita qualquer forma de interferência externa em seus assuntos internos.
0: E que o Brasil tem travado um combate permanente contra essas organizações criminosas.
1: Hoje, lá em Sergipe, o presidente Lula pediu respeito à soberania brasileira.
0: O vice-presidente Geraldo Alckmin também se manifestou, lembrando as ações já adotadas para enfrentar o crime organizado.
1: O governo do Brasil divulgou hoje uma nota reafirmando a soberania nacional e o combate permanente a organizações criminosas no país. A manifestação ocorreu depois da decisão dos Estados Unidos de classificar o PCC, Primeiro Comando da Capital, e o Comando Vermelho como grupos terroristas. A nota diz ainda que...

0: enfrentar essas organizações criminosas com firmeza é e continuará sendo prioridade do Estado brasileiro. Para o governo do Brasil, o terror causado por essas organizações que buscam obter lucro através do crime, especialmente pelo tráfico de drogas e armas, não pode ser confundido com o tipo de ação por motivos ideológicos, políticos e religiosos do terrorismo internacional. Durante um evento em Sergipe, o presidente Lula cobrou respeito ao Brasil e afirmou que combater o crime organizado passa também pela aprovação da PEC da Segurança Pública.
1: Não aceitamos ser tratado como um moleque. Nós não aceitamos ser tratado como se fosse uma republiqueta. Eu trato um país pequeno com o mesmo respeito que eu trato a China, com o mesmo respeito que eu trato a Rússia, com o mesmo respeito que eu trato os Estados Unidos. Não brinque com a soberania desse país, não brinque com a nossa democracia. Se quiserem combater o crime organizado, não precisa pedir ajuda para ninguém. Aprove a PEC da Segurança Pública que está no Senado. Aprove a PEC que no mês seguinte terá o Ministério da Segurança Pública nesse país.
0: O vice-presidente da República e ministro do Desenvolvimento, Indústria, Comércio e Serviços, Geraldo Alckmin, também se manifestou sobre o assunto e afirmou que o Brasil combate o crime organizado de todas as formas.
2: O combate ao crime organizado, ele é feito por terra, mar e ar. O Congresso acabou de aprovar a lei antifacção, novos crimes foram listados, aumento das penas para o crime organizado e dificuldade da progressão penitenciária, da progressão de pena. Então, todo o empenho no combate ao crime organizado.
0: Uma reunião na Casa Civil nesta tarde com integrantes do Ministério da Fazenda e das Relações Exteriores discutiu os impactos dessa decisão norte-americana sobre o Brasil, principalmente nos campos jurídico, diplomático e financeiro. Em abril, durante sua viagem a Washington, o presidente Lula apresentou ao Departamento de Estado dos Estados Unidos uma proposta focada na inteligência e na cooperação internacional, que inclui ampliação dos controles sobre a lavagem de dinheiro praticada no exterior e sobre o tráfico de armas enviadas ao Brasil. Reportagem Graziele Bezerra.
3: Começou hoje o prazo para interessados em comprar caminhões, ônibus, micro-ônibus e implementos rodoviários pelo programa Move Brasil, para eles pedirem o financiamento.
4: O programa tem como objetivo estimular a substituição de veículos antigos por modelos mais modernos, eficientes e seguros.
3: E contribuir para a redução do consumo de combustíveis, emissão de poluentes, além de elevar a produtividade do transporte de cargas e a qualidade do transporte de passageiros.
4: Dezenas de instituições financeiras estão credenciadas pelo BNDES para fazer o financiamento com condições especiais, a depender do perfil do comprador.
5: O BNDES, Banco Nacional de Desenvolvimento Econômico e Social, abriu o protocolo para receber os pedidos de financiamento do BNDES Mais Mobilidade. A linha de crédito de até 21 bilhões de reais faz parte do Move Brasil, programa coordenado pelo Ministério do Desenvolvimento, Indústria, Comércio e Serviços, para apoiar a renovação da frota de caminhões e ônibus no país. Podem pedir o financiamento caminhoneiros autônomos, pessoas físicas associadas a cooperativas, empresários individuais e empresas do setor de transporte rodoviário ou urbano, de cargas e passageiros. As condições de financiamento variam de acordo com o perfil do interessado. Para o caminhoneiro autônomo, o prazo de pagamento pode chegar a 120 meses, com até 12 meses de carência. Para a empresa do setor de transporte rodoviário ou urbano, de cargas, o prazo pode ser de até 60 meses, com até 6 meses de carência. Para a empresa do setor de transporte rodoviário ou urbano, de passageiros, o prazo pode chegar a 120 meses, com até 6 meses de carência. Os juros ficam perto de 13% ao ano. Quem estiver interessado em dar entrada num pedido de financiamento para a compra de caminhões ou ônibus, deve procurar uma das instituições financeiras credenciadas pelo BNDES. Como explica o chefe de departamento da área de operações e canais digitais do banco, Rodrigo Alac.
6: Isso significa que dezenas de bancos, diferentes tipos, estão aptas a conceder crédito com essa linha do BNDES. Dessa forma, a sugestão que fica para quem estiver interessado, seja o frotista ou transportador autônomo cooperado, é que ele busque a instituição financeira que ele já tenha relacionamento. Isso vai agilizar na concessão de crédito, porque essa instituição já conhece o cadastro, já tem o perfil de crédito desse interessado e pode agilizar a concessão.
5: Segundo o superintendente da área de desenvolvimento produtivo e inovação do BNDES, João Pieroni, o apoio à compra de caminhões e ônibus vai trazer vários benefícios para a economia do país.
7: A nova versão do Move Brasil é fundamental para a renovação de caminhões e ônibus no país, rumo a novos veículos cada vez mais sustentáveis e eficientes. Isso gera, ao mesmo tempo, uma grande demanda para a indústria, que passa a investir cada vez mais em ampliação de capacidade produtiva, no desenvolvimento de novos produtos, agregando cada vez mais valor no país. Isso gera renda, emprego de qualidade e fortalece a indústria brasileira.
5: As instituições financeiras que receberem os pedidos de crédito têm até o dia 28 de agosto para dar entrada no sistema do BNDES. Reportagem André de Barros Lima.
3: Mais de 110 mil atendimentos médicos e odontológicos foram realizados em comunidades ribeirinhas e isoladas da Amazônia Ocidental.
4: É a Operação Acre, realizada pela Marinha no Vale do Juruá durante 4 meses, alcançando moradores do Acre e do Amazonas.
8: Ao todo, 8.810 pessoas receberam atendimento durante a operação, que percorreu regiões de difícil acesso, onde muitas vezes o transporte fluvial é a única forma de ligação com centros urbanos e serviços públicos essenciais. Além das consultas médicas, odontológicas e exames laboratoriais, a missão distribuiu 453 mil medicamentos para garantir continuidade de tratamentos em comunidades afastadas. Também foram aplicadas vacinas e realizados atendimentos preventivos voltados à saúde da população local. Comandante do navio, capitão de corveta Marcelo Camerino da Silva de Souza, traz mais detalhes.
9: Essa comissão mostrou mais uma vez que a presença da Marinha na Amazônia é muito além da navegação. Em muitos lugares, o navio representa o único acesso à saúde, ao atendimento médico e à esperança para milhares de famílias ribeirinhas. Cada atendimento, cada medicamento entregue, cada mamografia realizada carregam dignidade, cuidado e presença do Estado onde muitas vezes ninguém mais consegue chegar.
8: Um dos destaques da operação foi a realização de 1.022 mamografias em parceria com a ONG Américas Amigas. A iniciativa buscou ampliar o acesso ao diagnóstico precoce do câncer de mama para mulheres que vivem em áreas remotas da Amazônia, onde exames especializados nem sempre estão disponíveis. O comandante do navio também falou sobre a importância da missão ser realizada todos os anos.
9: Manter essa missão todos os anos é fundamental porque o povo amazônico precisa saber que não está esquecido. E para nós, militares, fica a certeza de que poucas missões têm impacto humano tão grande quanto essa Operação Acre.
8: A Operação Acre integra as ações permanentes de assistência hospitalar da Marinha na região amazônica e tem como objetivo ampliar o acesso à saúde básica e especializada para populações ribeirinhas e indígenas em localidades isoladas do país. Reportagem Gabriel Pinheiro.
3: O INSS publicou hoje portaria que regulamenta a pensão que será paga às crianças e adolescentes, filhos de mulheres vítimas de feminicídio.
4: O direito à pensão é previsto por lei e a regulamentação vai permitir o início do pagamento de um salário mínimo por mês.
3: Tem direito à pensão os menores de 18 anos, cuja renda familiar por pessoa, ou seja, o valor da renda dividido entre os membros da família, seja igual ou inferior a 1/4 do salário mínimo.
4: Além dos filhos biológicos, poderão receber o benefício enteados e menores de idade que estiverem sob guarda da vítima. Eles devem comprovar que eram dependentes econômicos dela.
3: Para a presidente do INSS, Ana Cristina Silveira, a pensão especial é uma forma de garantir os direitos dessas crianças e jovens até o início da vida adulta.
10: Quando a mulher é vítima desse crime, filhos ficam órfãos, famílias inteiras são destruídas e precisam reconstruir suas vidas depois da violência. Nenhuma política pública é capaz de reparar essa perda, mas o Estado tem o dever de proteger quem ficou e garantir condições mínimas de cuidado, dignidade e amparo.
4: Para solicitar a pensão, é necessário que o representante legal do menor apresente

0: Os documentos como RG e CPF, a inscrição no CAD único, além de um documento que comprove o crime de feminicídio, como inquérito policial ou denúncia do Ministério Público.
1: As famílias podem tirar dúvidas e receber apoio no processo nas unidades do INSS ou nos centros de referência de assistência social.
0: O Brasil registrou a menor taxa de desemprego para o trimestre encerrado em abril desde 2012.
1: Com o mercado de trabalho aquecido, o governo do Brasil oferece mais oportunidades de capacitação para os trabalhadores.
0: E anunciou esse mês investimentos para ampliar a oferta de cursos de qualificação profissional em todo o país.
1: Ao todo, vão participar da iniciativa 31 entidades conveniadas ao SINE, o Sistema Nacional de Emprego.
2: Serão 30 milhões de reais do Fundo de Amparo ao Trabalhador para fortalecer a oferta de cursos de qualificação profissional em 14 estados e 17 municípios. Os recursos serão destinados a entidades conveniadas ao Sistema Nacional de Emprego, o SINE. O valor será dividido em duas modalidades. 15 milhões de reais serão repassados segundo os critérios do índice sociodemográfico. Esse índice leva em conta a realidade de cada estado ou município, observando os locais que mais precisam, com população maior e mais necessitada. Os outros 15 milhões serão distribuídos segundo o índice de gestão descentralizada, que observa se o ente federativo já executa ações de qualificação profissional. Bahia, Sergipe e Rio Grande do Sul estão entre os estados que vão receber mais recursos. O ministro do Trabalho e Emprego, Luiz Marinho, destacou que a ideia é apoiar locais com maior necessidade, mas também incentivar os que demonstraram capacidade de execução e entrega de cursos.
3: Nós temos muitas empresas com muitas vagas em aberto e precisa preencher muitas vezes adequando a qualificação, especialmente ao trabalhador e à trabalhadora, que às vezes uma dica de aperfeiçoamento, de agregar mais conhecimento, pode fazer a grande diferença na empregabilidade.
2: Segundo o Ministério do Trabalho e Emprego, o objetivo do repasse das verbas é que cada local amplie a oferta de cursos, segundo as necessidades específicas do mercado de trabalho, e com isso, mais pessoas sejam empregadas. Reportagem Márcia Fernandes.
0: O governo do Brasil lançou uma campanha nacional para incentivar a separação e a destinação adequada de resíduos sólidos.
1: Com a mensagem "O resíduo que você separa vira renda na mão de quem recebe", a campanha destaca a importância da separação do lixo dentro de casa e reforça o papel dos catadores na cadeia de reciclagem.
0: A ideia é reduzir impactos ambientais, diminuir o volume de resíduos enviados aos aterros sanitários e ampliar a geração de renda para trabalhadores do setor.
1: Essas foram as notícias do Governo do Brasil.
0: Uma realização da Secretaria de Comunicação Social da Presidência da República.
1: Com produção da empresa Brasil de Comunicação.
0: Fique agora com as notícias do Poder Judiciário e do Congresso Nacional. Boa noite, bom final de semana.
1: A gente volta segunda-feira. Boa noite.
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6: Plenário do STF deve retomar a análise da chamada uberização no mês de junho.
7: Tribunal de Justiça do Amazonas cediu o encontro regional da magistratura Região Norte.
6: STJ aplica perspectiva de gênero para julgamento sobre ingresso de droga em presídio e mantém falta grave de preso.
7: Boa noite, eu sou Marcela Luiza.
6: E eu sou Walter Lima.
7: O presidente do Supremo Tribunal Federal, ministro Edson Fachin, marcou para junho a retomada do julgamento que vai definir regras para trabalho em aplicativo.
6: Os processos tratam da existência ou não de vínculo trabalhista entre motoristas e as plataformas digitais. Marcelo Della Libera.
8: A expectativa é que a corte busque um equilíbrio entre os direitos previstos na Constituição e os novos modelos de prestação de serviços. O presidente do Supremo, ministro Edson Fachin, afirmou que a corte está pronta para analisar a questão.
9: Nós fizemos audiências públicas, instruímos o processo, ouvimos os mais diversos setores interessados, tivemos também uma interlocução, um diálogo republicano importante com o parlamento e, mais uma vez, com entidades públicas e privadas e

0: chegou o momento agora de apresentar uma resposta para essas questões cruciais.
1: A decisão do STF poderá orientar milhares de ações judiciais em andamento no país sobre o tema.
2: A Justiça do Amazonas é o primeiro tribunal a sediar o encontro regional da magistratura Região Norte.
3: O evento ocorreu nesta sexta-feira e faz parte de uma iniciativa inédita do CNJ para fortalecer o diálogo entre os tribunais brasileiros. Vitória Vitor.
4: A abertura do encontro foi conduzida pelo presidente do Supremo Tribunal Federal e do Conselho Nacional de Justiça, ministro Edson Fachin, com foco na integração entre os tribunais da região e na discussão de políticas públicas para o fortalecimento do sistema de justiça. O encontro trouxe para o centro de debate temas ligados à tecnologia, inovação e às especificidades da Amazônia.
2: Mantida falta grave a preso que pediu a companheira para levar drogas ao presídio.
3: Nesse caso, o STJ aplicou a perspectiva de gênero para responsabilizar, não apenas a mulher. Fátima Uchoa.
5: A companheira do preso foi flagrada com maconha durante revista para ingresso no presídio. Ele declarou ser usuário e tê-la pressionado para levar a droga. Até então, o entendimento predominante no STJ afastava a responsabilização do apenado por falta de provas ou por considerar o ato apenas preparatório. Agora, a sexta turma do STJ manteve a falta grave contra o apenado por considerar que a conduta dele pode configurar participação no tráfico. Segundo o relator na sexta turma, ministro Rogério Schietti Cruz, punir só a mulher e não quem a induziu ou se beneficiaria da conduta reproduz seletividade punitiva e desigualdade de gênero.
2: Terminou hoje a 10ª edição da Semana da Conciliação Trabalhista.
3: Os trabalhadores puderam, de forma mais rápida, encerrar processos na Justiça. Larissa Batista.
6: Os dados parciais da 10ª Semana da Conciliação Trabalhista mostram uma arrecadação de mais de R$1,5 bilhão. Foram realizadas mais de 82.600 audiências e cerca de 408 mil pessoas foram atendidas. Já o número de processos conciliados passou de 24 mil. A ação foi encerrada nesta sexta-feira de forma simbólica, no Tribunal Regional do Trabalho da 6ª Região, em Pernambuco.
2: Em ano eleitoral, ter acesso rápido à legislação é essencial para quem trabalha com as eleições.
3: Pensando nisso, o TSE lançou a versão digital 2026 do Código Eleitoral anotado. Estevam Furtado.
7: O material reúne leis eleitorais atualizadas, notas explicativas e decisões da Justiça Eleitoral. Está disponível gratuitamente no catálogo de publicações e na biblioteca digital do TSE. A versão em PDF traz recursos como busca rápida, sumário clicável e navegação interativa, facilitando a consulta de temas como pesquisa eleitoral, prestação de contas e inteligência artificial.
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2: Uma boa noite.
3: Bom fim de semana e até segunda-feira.
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10: Eu sou Paula Groba.
11: E eu sou Ricardo Nakaoka.
10: E estes são os destaques de hoje do Jornal do Senado, que começa agora.
11: Senadores da oposição apresentam proposta de jornada flexível em resposta à PEC sobre escala 6x1.
10: Avança projeto que amplia a validade de laudos para pessoas com deficiência.
11: Senado volta a analisar seguro rural com juros menores e mais acesso a crédito.
10: Boa noite.
11: Boa noite.
10: A proposta que reduz a jornada semanal de trabalho de 44 para 40 horas ganhou um novo capítulo no Senado. Em resposta à mudança sugerida pelo governo e já aprovada na Câmara, senadores da oposição apresentaram uma alternativa que prevê jornadas flexíveis.
11: Pelo novo texto, as jornadas seriam flexíveis, com pagamento proporcional à carga horária. Os detalhes com o repórter Alexandre Campos.
12: Pela proposta da oposição, as partes poderão decidir por uma jornada menor de 20 horas de trabalho por semana, por exemplo. O valor da hora trabalhada será proporcional ao salário mínimo nacional.

0: ou ao piso da categoria, calculado com base na jornada máxima de 44 horas. Primeiro signatário da proposta, o senador Rogério Marinho, do PL do Rio Grande do Norte, acredita que esse modelo de jornada flexível, além de não prejudicar os empresários e evitar riscos de demissão, dá ao trabalhador a liberdade de decidir como melhor utilizar o seu tempo.
1: É assim que acontece, por exemplo, nos Estados Unidos. E veja, preservando todos os direitos do trabalhador que estão contidos no artigo 7º da Constituição, na sua proporcionalidade.
0: Para o senador Rogério Carvalho, do PT de Sergipe, a proposta da oposição, ao permitir uma jornada flexível, vai reduzir a renda do trabalhador.
2: 70% da população aprova a redução da jornada. E o que eles estão propondo é uma afronta a essa vontade. Ou seja, é uma parte do parlamento de costas para a vontade popular.
0: A PEC que permite a flexibilização da jornada de trabalho está na Comissão de Constituição e Justiça.
3: Muitos alunos com altas habilidades acabam enfrentando desinteresse, isolamento e até abandono escolar por falta de acompanhamento adequado. Para mudar essa realidade, o Senado aprovou um projeto que cria uma política nacional voltada a estudantes com superdotação.
4: A proposta prevê identificação precoce, atendimento especializado e maior flexibilidade no ensino para garantir que esses talentos sejam desenvolvidos dentro das escolas. O texto segue agora para a sanção presidencial. Repórter Douglas Castilho.
5: O texto garante que a identificação da condição de neurodesenvolvimento seja feita de forma pedagógica através de um estudo de caso escolar. A relatora senadora professora Dorinha Seabra, do União do Tocantins, destacou que a falta de preparo das escolas tem levado à exclusão de jovens e defendeu a estruturação do sistema público para o devido acolhimento.
6: Essa é uma forma de garantir e respeitar as diferenças para que elas não se tornem barreiras para que essas crianças e jovens permaneçam nas nossas escolas.
5: A senadora Mara Gabrilli, do PSD de São Paulo, ressaltou que um dos objetivos da medida é identificar a dupla excepcionalidade, que é a coexistência entre altas habilidades e alguma outra condição associada, como uma deficiência ou transtorno.
7: Precisamos de uma política pública que enxergue esses estudantes de forma integral e evite que tantos talentos continuem invisíveis dentro das escolas.
5: O projeto permite que despesas de capital para a implementação das medidas da Política Nacional para estudantes com altas habilidades ou superdotação poderão ser contempladas com recursos públicos do PAC. O texto vai à sanção presidencial.
3: E atualmente, pessoas com deficiência precisam renovar periodicamente laudos e avaliações para ter acesso a benefícios e políticas públicas, mas essa exigência pode mudar.
4: Avançou no Senado um projeto que amplia o prazo de validade dessas avaliações e reduz a necessidade de reavaliações frequentes. Repórter Márcio Maturana.
8: Indeterminado nos casos de deficiência permanente ou irreversível, 5 anos nos casos de deficiência reversível ou progressiva. Esses prazos de validade para avaliação biopsicossocial de deficiência estão no projeto aprovado pela Comissão de Direitos Humanos, que agora segue para a votação final na Comissão de Assuntos Sociais. O relator da proposta, senador Flávio Arnes, do PSB do Paraná, criticou a frequência atual de avaliações.
9: Realmente, esse acesso a uma regularidade de avaliações, isso causa um transtorno gigantesco para as pessoas e para as famílias. Temos que ser menos burocráticos.
8: O autor do projeto, senador Alan Rick, do Republicanos do Acre, também destacou a atenção às famílias.
10: Imagine só o transtorno para a família, o custo disso, inclusive emocional para a família.
8: O projeto determina também que o prazo de validade da carteira de identificação da pessoa com transtorno do espectro autista, que hoje é de 5 anos, passe a ser de 10 anos para crianças e adolescentes sem necessidade de avaliação e indeterminado para quem tem mais de 18 anos.
3: Uma proposta que altera as regras do seguro rural vai voltar à análise dos senadores. O projeto foi modificado pela Câmara dos Deputados durante a votação e, por isso, retorna ao Senado.
4: O texto prevê taxas de juros menores e prioridade em operações de crédito. Repórter Pedro Pincer.
11: A proposta da senadora Tereza Cristina, do Progressistas de Mato Grosso do Sul, prevê taxas de juros menores e prioridade em operações de crédito rural amparadas pelo seguro rural. O projeto foi aprovado pela Câmara dos Deputados com mudanças. Entre elas, o detalhamento das cláusulas que permitem o uso do seguro rural como garantia em empréstimo.

0: Empréstimos rurais. Para o relator, senador Jaime Campos, do União de Mato Grosso, o seguro rural é fundamental para que os produtores do país possam enfrentar os prejuízos cada vez mais frequentes provocados pelas mudanças climáticas no campo.
1: Já teve gente que já replantou pela terceira vez soja aqui no Mato Grosso, lá que eu vi, que plantou apostando na chuva, a chuva veio, botou cara, veio aquele solo 45 graus, foi embora. Foi lá, deu outra replantada. Também não aconteceu. Já está na terceira.
0: O projeto trata também do fundo destinado à cobertura suplementar dos riscos do seguro rural, conhecido como Fundo Catástrofe. Previsto desde 2010, o mecanismo não chegou a ser implementado por falta de regulamentação e de aportes contínuos de recursos.
2: E o Brasil passa a ter a primeira Universidade Federal Indígena. A nova instituição, criada por lei sancionada pela Presidência da República, tem a missão de ampliar o acesso dos povos originários ao ensino superior e de unir a produção científica aos saberes tradicionais.
3: De acordo com a lei, a universidade poderá estabelecer processos seletivos próprios, que deverão ter percentual mínimo de seleção de candidatos indígenas. A reportagem é de Lana Dias.
4: A primeira Universidade Federal Indígena do Brasil terá sede em Brasília e deve valorizar, preservar e difundir os saberes dos povos indígenas brasileiros e latino-americanos, além de promover a sustentabilidade socioambiental dos territórios. O relator da proposta, senador Eduardo Braga, do MDB do Amazonas, reforçou que a universidade contribui para o protagonismo das comunidades.
5: A criação da UNID constituirá mais um importante passo no papel de protagonismo que os povos indígenas têm exercido na formulação de políticas públicas voltada para suas realidades.
4: A universidade poderá estabelecer processos seletivos próprios, que deverão ter percentual mínimo de seleção de candidatos indígenas. Os cargos de reitor e vice-reitor deverão ser ocupados obrigatoriamente por docentes indígenas. Os primeiros serão nomeados pelo ministro da Educação, até que a UNIND tenha estatuto para organização própria. De início, a instituição atenderá 2.800 estudantes em 10 cursos de graduação.
3: Com edição de Paula Groba e trabalhos técnicos de João Lira, o Jornal do Senado fica por aqui. Acompanhe agora as notícias do Tribunal de Contas da União e da Câmara dos Deputados. Boa noite.
2: Boa noite e um bom fim de semana.
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7: O Tribunal de Contas da União fiscalizou os programas de transferência de renda no país, como o Auxílio Gás, o Bolsa Família e o Benefício de Prestação Continuada. Juntas, essas três ações movimentaram mais de 270 bilhões de reais em 2024. O trabalho identificou sobreposição de benefícios, falhas na gestão e dificuldades para atender famílias em situação de vulnerabilidade. Para o ministro relator do processo no TCU, Jorge Oliveira, o principal problema é a falta de coordenação entre União, estados e municípios.
8: Os programas das três esferas de governo operam muitas vezes sem integração de dados, sem mecanismos efetivos de coordenação e sem uma visão consolidada da Política Nacional de Transferência de Renda.
7: O tribunal determinou que o governo federal adote medidas para melhorar a integração entre programas e tornar a gestão mais eficiente. Saiba mais em tcu.gov.br.
6: TCU, fiscalização a serviço da sociedade. Jornal Câmara dos Deputados.
9: Deputados alteram regras de internação do adolescente usuário de drogas.
10: Câmara aprova mudanças no seguro rural para cobrir prejuízos no campo.
9: Plenário repercute a aprovação da proposta que reduz a jornada de trabalho.
11: Boa noite. José Ayrton Félix Cirilo, do PT do Ceará, acredita que a redução da jornada semanal de trabalho pode beneficiar especialmente as mulheres, por causa da sobrecarga de tarefas profissionais e domésticas. Ele acrescenta que a medida representa uma conquista na valorização dos direitos trabalhistas.
9: Denise Pessoa, do PT do Rio Grande do Sul, observa que avanços tecnológicos que aumentam a produtividade permitem jornadas de trabalho menores, sem prejuízo econômico. Ela cita experiências internacionais e afirma que a redução da carga horária amplia o bem-estar, o equilíbrio social e a eficiência no trabalho.
11: ao destacar que o fim da escala 6x1 busca corrigir desigualdades históricas nas relações de trabalho, Gervásio Maia, do PCdoB da Paraíba, defende ainda mais políticas do governo federal voltadas

0: ligadas à valorização do trabalhador. O deputado registra também a mobilização popular em torno do tema.
1: Reginaldo Lopes, do PT de Minas Gerais, cita estudos que relacionam o aumento da produtividade com a redução da carga horária de trabalho. O parlamentar alerta para o crescimento das doenças psicológicas por causa das escalas exaustivas.
0: Carlos Aratini, do PT de São Paulo, acusa a oposição de tentar barrar o fim da jornada 6x1 ao propor emendas consideradas radicais de última hora. O congressista lembra que o Partido Liberal tentou fixar um prazo de 10 anos para a transição da proposta.
1: Alfredinho, do PT de São Paulo, critica a bancada do PL por tentar confundir a população ao propor a jornada 4x3. De acordo com o deputado, o partido sempre se posicionou contra os direitos dos trabalhadores e a redução da escala de trabalho.
0: Rogério Correia, do PT de Minas Gerais, reforça que o Partido Liberal apresentou emendas à redução da jornada de trabalho que previam 10 anos de transição e o aumento da carga horária. Segundo o deputado, historicamente o PL favorece empresários com recursos públicos.
1: Érica Cocai, do PT do Distrito Federal, celebra os índices atuais de empregos e critica o que chamou de cinismo da oposição em relação à jornada de trabalho. Ela lembra que o PL assinou emendas que previam prazo de 10 anos para implementar a nova carga horária e para atrasar o processo de mudanças.
0: Para Tarcísio Mota, do PSOL do Rio de Janeiro, a oposição tentou manipular a opinião pública, mas a pressão popular forçou uma mudança no discurso conservador diante da necessária redução da jornada de trabalho. Ele reitera que o progresso social depende de leis que protejam o trabalhador contra a exploração.
1: Por outro lado, Kim Kataguiri, do Missão de São Paulo, critica o fim da escala 6x1 e afirma que mudanças constitucionais por si só não garantem alterações práticas nas condições de trabalho. De acordo com o parlamentar, a medida pode gerar efeitos diferentes dos esperados no mercado de trabalho.
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3: Agricultura.
0: A Câmara aprovou mudanças no seguro rural com uso de recursos do orçamento para cobrir prejuízos do produtor. O repórter Antônio Vital acompanhou a votação.
4: A Câmara dos Deputados aprovou o projeto que altera a legislação sobre seguro rural, que protege os produtores contra perdas provocadas por fenômenos climáticos, pragas e quedas do preço. Entre outras medidas, a proposta torna obrigatória a previsão de recursos do orçamento e a participação do governo federal no fundo que vai cobrir os pagamentos. Além disso, torna esse orçamento imune a corte de verbas. A proposta também define que o seguro rural é isento do pagamento de tributos federais, diretos ou indiretos. A obrigação foi criticada pelo deputado Kim Kataguiri, do Missão de São Paulo.
5: A gente já tem um orçamento que é 92% de despesas obrigatórias e cria-se aqui mais uma despesa obrigatória, e aí a gente vai carimbar ainda mais despesas, por mais que haja feito acordo com o governo para que haja o limite, ainda assim nós estamos positivando, nós estamos colocando na lei que nós teremos uma despesa de caráter continuado obrigatório.
4: O projeto estabelece que o contrato de seguro rural passa a ser uma das garantias das operações de crédito, ou seja, condiciona benefícios do crédito rural, como juros menores e prazos maiores, à contratação de seguro rural pelo produtor. A proposta dá prazo máximo de 30 dias para que o produtor receba o prêmio pelos prejuízos sofridos. Para isso, os produtores terão que fornecer dados precisos sobre o tamanho da área e a data da colheita, para que a seguradora calcule o valor do prêmio. O projeto, que já tinha sido aprovado pelo Senado, recebeu parecer favorável do relator, deputado Pedro Lupion, do Republicanos do Paraná, coordenador da Frente Parlamentar da Agropecuária. De acordo com o relator, as mudanças são necessárias para aumentar o uso do seguro rural no país, que hoje cobre menos de 3% da área total da lavoura. Segundo ele, o projeto dá mais previsibilidade e segurança jurídica para o produtor rural. No plenário, o relator foi o deputado Arnaldo Jardim, do Cidadania de São Paulo.
6: Nós temos hoje uma baixa cobertura de seguro rural. Daquilo que é a área plantada no nosso Brasil, nesse instante a cobertura de seguro é apenas de

0: 7,8%. Portanto, a tentativa aqui é fazer com que isso se amplie, dando mais segurança, dando mais estabilidade a todos que produzem e que possam cumprir a sua missão, assim com maior segurança jurídica.
1: O texto altera ainda a gestão do fundo, criado em 2010, que serve como garantia para os riscos do seguro rural. O fundo passa a contar com a participação, com direito a voto, das seguradoras, empresas da cadeia produtiva do agronegócio e cooperativas de produção agropecuária, na proporção do número de cotas adquiridas. O texto aprovado também retira da lei que trata do fundo o limite atual de R$4 bilhões relativo à participação do governo federal como cotista. O projeto que altera a legislação sobre seguro rural voltou para análise do Senado. Da Rádio Câmara de Brasília, Antônio Vital.
2: Meio Ambiente.
3: Os parlamentares aprovaram novas punições internacionais para o vazamento de óleo no mar. O repórter José Carlos Oliveira tem mais detalhes.
4: A Câmara dos Deputados aprovou a nova redação da Convenção Internacional sobre Responsabilidade Civil por Danos Causados por Poluição por Óleo. O Tratado da Organização Marítima Internacional existe desde 1969 em resposta ao vazamento de 120 mil toneladas de petróleo no litoral de França e Inglaterra 2 anos antes. Também criou o Fundo Internacional de Compensação por Danos Decorrentes da Poluição por Petróleo. O texto foi atualizado em 1992 e no ano 2000, com algumas alterações que vêm sendo gradativamente aprovadas pelos países membros da Organização das Nações Unidas, como explica o relator deputado Nilton Tato, do PT de São Paulo.
5: Tem uma nova convenção internacional que já tem mais de 140 países signatários, e esse projeto de lei é para que o Brasil faça parte dessa nova convenção, que traz maiores responsabilidades para pessoas jurídicas e pessoas físicas que porventura sejam responsáveis de forma acidental ou de forma proposital pelo derramamento de óleo e de petróleo nos mares, aumentando inclusive a faixa de proteção do mar daquilo que está sob responsabilidade do Brasil.
4: Para mostrar a importância da medida, Nilton Tato citou o vazamento de mais de 5 mil toneladas de petróleo cru no litoral do Nordeste e do Sudeste do Brasil em 2019. Trata-se do maior desastre e crime ambiental já registrado no litoral do Brasil, ainda não inteiramente desvendado e com sérios impactos socioambientais e econômicos.
5: Quando tem esse tipo de derramamento, você tem impacto, seja para a biodiversidade, para a fauna dos mares, mas também tem consequências do ponto de vista social e econômica. Lembram quanto que prejudicou o turismo em boa faixa do Nordeste, aquelas manchas? Então é um pouco isso, é de como é que a gente cria, então atualiza a legislação brasileira de acordo com normas internacionais para a gente evitar que tenha essas consequências.
4: Entre as novidades da Convenção Internacional está o aumento dos limites de indenização a ser paga pelos proprietários de navios petroleiros nos casos de acidente com poluição por derramamento de óleo. Outra mudança amplia a área considerada para a responsabilização civil dos poluidores. Antes, o limite era o de mar territorial, até 22 quilômetros da costa dos países. Agora, esse limite vai até a zona econômica exclusiva, situada até 370 quilômetros da costa. Da Rádio Câmara de Brasília, José Carlos Oliveira.
2: Transportes.
3: Os deputados aprovaram um projeto que estabelece regras de segurança para motoristas profissionais. O texto foi aprovado pelas comissões da Câmara e agora será analisado pelo Senado. A repórter é Maria Neves.
6: A Comissão de Constituição e Justiça da Câmara aprovou o projeto do deputado Reginaldo Lopes, do PT de Minas Gerais, que estabelece quais devem ser os padrões de segurança e saúde de motoristas profissionais. Pelo texto, esses trabalhadores deverão seguir exclusivamente as especificações dos fabricantes dos veículos, em conformidade com a homologação da autoridade competente. De acordo com Reginaldo Lopes, a falta de clareza nas regras sobre padrões de segurança causam dificuldades para os motoristas profissionais profissionais que, diante de diferentes interpretações, não conseguem saber qual conduta devem seguir. O relator na Comissão de Constituição e Justiça, deputado Alex Manente, do Cidadania de São Paulo, concorda com o autor. Para Manente, a atual falta de clareza nas regras gera insegurança jurídica.
7: As faltas de clareza nas regras de padrões de segurança

0: causam dificuldade para os motoristas profissionais que, diante de diversas interpretações que surgem no tema, não conseguem saber qual a conduta e regra que devem cumprir, o que muitas das vezes acabam por prejudicar os profissionais, como também as melhores práticas para a segurança quanto para a atividade. Para garantir tanto a segurança para a atividade, como também para a saúde dos motoristas, esse projeto de lei busca deixar claras regras para a atividade.
1: O relator na Comissão de Viação e Transportes, deputado Ricardo Aires, do Republicanos do Tocantins, também argumenta que a proposta contribui para a simplificação do ordenamento jurídico ao reduzir interpretações contraditórias e facilitar a atuação das autoridades. Ricardo Aires sustenta ainda que as

0: e segurança desenvolvidos e testados para garantir o desempenho adequado dos veículos e a proteção dos ocupantes. Da Rádio Câmara de Brasília, Maria Neves.
1: Justiça.
2: O plenário da Câmara aprovou regras para a internação de adolescentes, usuários ou dependentes de drogas. Vamos saber os detalhes com o repórter Antônio Vital.
3: A Câmara dos Deputados aprovou o projeto que permite a internação de adolescentes usuários de drogas em comunidades terapêuticas, instituições que acolhem dependentes químicos e muitas vezes são ligadas a igrejas. O projeto original, apresentado pelo deputado pastor Sargento Isidório, do Avante da Bahia, garantia aos pais ou responsáveis o direito de internar à força adolescentes com menos de 18 anos nesse tipo de estabelecimento. Segundo o autor da proposta, a internação é uma maneira de tirar os adolescentes do crime. Ele deu como exemplo a comunidade terapêutica que fundou no município de Candeias, na Bahia. Depois de muita discussão e críticas do PT e do PSOL no plenário, o texto final apresentado pelo relator, deputado Dr. Fernando Máximo, do PL de Rondônia, autoriza a internação voluntária, a pedido dos pais ou, na falta deles, a pedido de autoridade administrativa, desde que haja laudo médico que aponte a necessidade de internação para preservar a integridade física do adolescente. Nesses casos, a internação e a alta do adolescente devem ser comunicadas imediatamente ao Conselho Tutelar e ao Ministério Público. Hoje, o Conselho Nacional dos Direitos da Criança e do Adolescente, o CONANDA, proíbe a internação de crianças e adolescentes em comunidades terapêuticas. Resolução do CONANDA determina que esse atendimento deve ser feito pela Rede de Atenção Psicossocial do Sistema Único de Saúde, o SUS, preferencialmente nos Centros de Atenção Psicossocial Infanto-Juvenil, CAPS-I, ou nos Centros de Atenção Psicossocial Álcool e Drogas, CAPS-AD. Deputados do PSOL e do PT criticaram a possibilidade de internação em comunidades terapêuticas. Para a deputada Érica Cocai, do PT do Distrito Federal, não há comprovação de que esse tratamento seja eficaz.
4: Nós já fizemos várias inspeções em várias comunidades terapêuticas. Algumas tinham atenção da saúde ali dentro. Apenas havia um processo de catequização, substituindo a necessidade de termos um atendimento multidisciplinar. Nós temos inúmeros relatórios que indicam que as comunidades terapêuticas, em grande medida, provocam uma série de violações de direitos.
3: O relator, deputado Dr. Fernando Máximo, explicou o acordo que permitiu a aprovação da proposta.
5: Nós fizemos algumas alterações para que haja um consenso com o governo, com a esquerda, e eles pediram para a gente tirar, por exemplo, internação compulsória. Essa internação agora vai ser voluntária, o jovem adolescente querendo, ou quando os pais quiserem que ele seja internado, ou por determinação judicial, ou por algum laudo médico mostrando que aquela criança precisa ficar internada.
3: O projeto aprovado obriga que o adolescente acolhido nessas instituições frequente aulas de educação básica. A exceção é para casos de adolescentes ameaçados por facções criminosas. Também obriga que essas instituições possuam equipe técnica multiprofissional nas áreas de saúde e assistência social, além de estrutura com aspecto residencial, áreas de lazer, esportes, espaços culturais e salas de aula. O projeto que permite a internação de adolescentes, usuários ou dependentes de drogas em comunidades terapêuticas seguiu para análise do Senado. Da Rádio Câmara de Brasília, com informações de Daniela Lessa, Antônio Vital.
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6: Presidência.
2: Inteligência artificial e mudanças nas regras para microempreendedores individuais, temas em análise na Câmara, foram destacados pelo presidente da Casa, deputado Hugo Mota. A reportagem é de Luiz Gustavo Xavier.
7: O presidente da Câmara, Hugo Mota, afirmou que vai trabalhar para que a comissão especial que debate a regulamentação da inteligência artificial no país vote o texto até o dia 9 de junho e para que a proposta vá ao plenário até o final do mês de junho. Mota deu declaração no evento Brasil Tech Summit, que debateu os avanços e os desafios da economia digital. O presidente defendeu um marco regulatório que possa aliar liberdade econômica, política e de expressão com a responsabilidade de quem atua nesse meio. Segundo ele, não há mais espaço para distorcer a regulamentação digital e chamar essa responsabilização de censura.
8: Porque se fazia muito uma dicotomia que liberdade

0: e responsabilidade não poderiam andar juntas. E hoje eu penso que todos se conscientizam que é possível sim aliar a liberdade econômica, não é? Aliar a liberdade política, a liberdade de opinião a um tipo também de responsabilização sobre quem está atuando nesse meio. É esse o papel que nós parlamentares temos que cumprir, andando numa linha muito tênue de não desequilibrar para nenhum dos lados.
1: Outra pauta que está em discussão na Câmara é o que aumenta o faturamento das MEIs. O presidente afirmou que é preciso analisar o impacto fiscal de eventuais mudanças no faturamento dos microempreendedores individuais. Segundo ele, o texto já aprovado pelo Senado está em análise pela comissão especial criada para debater o tema. Os senadores aprovaram o limite de R$ 130 mil anuais e a contratação de até 2 funcionários. Atualmente, para ser enquadrado como MEI, o faturamento da empresa deve ser de até R$ 81 mil e é permitida a contratação de apenas 1 funcionário. Para a Mota, antes de votar, é preciso avaliar se as contas públicas toleram tal mudança.
0: Nós vamos entender primeiro a questão do impacto fiscal, por isso o diálogo com o governo, para que a gente possa fazer uma proposta que as contas públicas suportem. Eu digo sempre que papel em branco suporta que você escreva tudo. Nós temos que fazer o diálogo e a construção política para que aquilo que seja aprovado seja na prática efetivado e venha a se tornar, de fato, uma melhora para todas essas empresas, milhões de empresas no Brasil.
1: Em relação ao projeto de lei encaminhado pelo Executivo com urgência constitucional, que trata do detalhamento da redução da jornada de trabalho, Mota afirmou que ainda não há um cronograma para votar o texto. Ele afirmou que vai aguardar a aprovação pelo Senado da PEC 6x1. O parlamentar disse ainda que acredita que os senadores darão celeridade à proposta. Da Rádio Câmara de Brasília, Luiz Gustavo Xavier.
2: Termina agora o jornal Câmara dos Deputados, produzido pela Rádio Câmara. O programa teve trabalhos técnicos de Wellington Teles e apresentação de Luciana Vieira e Val Monteiro. Boa noite.
3: A Voz do Brasil volta na segunda-feira. Uma boa noite para você e um bom fim de semana.
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3: 8:03.
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4: Olá, gente, amiga, boa noite. Tá tudo bacana por aí? De volta com o nosso Sertanejo Classe A. É noturna de sexta-feira, 29 de maio. Boa noite para você que está em casa, você que está no seu trabalho, você de Pitangui e toda a região. Um excelente final de semana em nossa companhia.
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turma do nosso final de semana. Natan Morena, 8h17, boa noite para você que está chegando agora. Seja bem-vindo, seja bem-vinda ao nosso Sertanejo Classe A. Gratidão pela sua audiência, ótimo final de semana. Jades e Jadson, colo.

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6: 8h32. 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
7: Olha a hora, gente, 8h32. Boa noite pra você que tá chegando agora. Seja bem-vindo, seja bem-vinda ao nosso Sertanejo Classe A. Um excelente final de semana em nossa companhia.
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9: 8h49. 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
12: Esse tal de Ali Ferreira sou eu, seu amigo de sempre, sempre de bem com a vida. É assim que eu te quero comigo nesta noturna de sexta-feira. Excelente final de semana pra você de Pitangui e toda a região, tá? Meu amigo Hernandes, gente de primeira qualidade, falou o seguinte: Ali, manda abraços para a Cláudia, nossos amigos de Seuzinho, é o peso pesado, Hernandes. Também pro Edson lá no Varjão e o Alex, essa turma bacana demais, um abraço, excelente final de semana, tá? Alô, João, no Sítio do Choro e também a Dudu em Divinópolis, um abraço para vocês, gratidão pela audiência. 8h51, já tem os clássicos da nova onda, as canções do passado de presente para você, vale a pena esperar.
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12: Tá no clima, Fred Fabrício, sexta-feira.